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2: Está no ar a Voz do Brasil. As notícias do governo federal que movimentaram o país no dia de hoje.
3: Olá, boa noite.
2: Boa noite para você que nos acompanha em todo o país.
3: Terça-feira, 11 de agosto de 2026.
2: Vamos aos destaques do dia.
3: Plano da Apex quer diversificar destino das exportações brasileiras.
2: Iniciativa busca apoiar empresas impactadas pelas tarifas impostas pelos Estados Unidos. Luana Karen.
4: Entre os mercados alternativos com parcerias na agência estão Canadá, México, Alemanha, Turquia, África do Sul, China e Índia.
3: IBGE revela que inflação em julho foi de 0,07%.
2: Índice foi menor que o registrado no mês anterior. Márcia Fernandes.
5: O setor de alimentação e bebidas teve queda de 0,67%. A redução veio por influência dos alimentos comprados para consumo em casa.
3: E vamos falar daquelas ligações que não queremos receber.
2: Brasil registra uma média de 305 mil ligações indesejadas por minuto.
3: Saiba como evitar na reportagem de Graziele Bezerra.
6: O Não Me Perturbe é um desses serviços criados para preservar o cidadão das ligações abusivas.
2: Hoje, na apresentação da Voz do Brasil, Luciana Vasconcelos e Luciano Seixas.
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2: A inflação do mês de julho teve um recuo de 0,07%, de acordo com o IPCA, Índice Nacional de Preços ao Consumidor Amplo.
3: O índice é usado para medir a inflação oficial no Brasil. O resultado de julho representa uma variação de 0,09 ponto percentual em relação ao registrado no mês anterior.
2: Os dados foram divulgados hoje pelo IBGE.
5: O resultado ficou abaixo da taxa de junho, com variação de 0,07% e 0,09 ponto percentual abaixo da taxa do mês anterior. Nos 12 meses encerrados em julho, o índice ficou em 4,44%, abaixo dos 4,64% registrados até junho. O maior impacto veio do grupo habitação, puxado pela alta da energia elétrica. Já o setor de alimentação e bebidas teve queda de 0,67%. A redução veio por influência dos alimentos comprados para consumo em casa. Fernando Gonçalves, gerente do IPCA do IBGE, destacou os alimentos que impactaram no resultado da alimentação.
7: A alimentação no domicílio variou menos de 1,14%, com influência das quedas do café moído, menos 2,45%, da cenoura, menos 14,41%, da batata inglesa, menos 19,59% e do tomate, com menos 29,09%. Sendo o tomate o principal impacto negativo no resultado do mês, com menos 0,10 ponto percentual.
5: Já o Índice Nacional de Preços ao Consumidor, INPC, ficou em 0,01% em julho. Em junho, ele estava em 0,14%. O INPC é calculado pelo IBGE com base no rendimento de famílias que recebem de 1 a 5 salários mínimos, sendo o chefe assalariado. Já o IPCA é medido com famílias de rendimento monetário entre 1 e 40 salários mínimos. Reportagem Márcia Fernandes.
3: Apoiar empresas brasileiras impactadas pelas tarifas impostas pelos Estados Unidos.
2: É o que pretende a Apex Brasil por meio de um plano lançado hoje.
3: A ideia é pensar estratégias individuais para cada tipo de negócio e diversificar os mercados para exportação.
8: O Plano de Diversificação de Exportações, elaborado pela Apex Brasil, Agência Brasileira de Promoção de Exportações e Investimentos, pretende atender 5.300 empresas estimadas como atingidas pelo tarifaço imposto pelos Estados Unidos. São companhias de setores como alimentos e bebidas, calçados, moda e máquinas e equipamentos. Além do atendimento individual às empresas afetadas, a iniciativa prevê a conexão com compradores internacionais, como explica Laudemir Miller, presidente da Apex Brasil.
9: Nós vamos colocar as empresas brasileiras frente a frente com compradores internacionais do seu produto em mercados alternativos. Nós vamos fazer isso com feiras internacionais, com rodadas de negócios no Brasil, nós vamos trazer compradores internacionais ao Brasil e também nós vamos ter uma modalidade de apoio direto a empresas, um apoio financeiro em determinadas ações para elas se prepararem para a exportação.
8: Estão previstas mais de 300 ações de diversificação de mercados em todo o mundo. Entre os mercados alternativos com parcerias na agência estão Canadá, México, Alemanha, Turquia, África do Sul, China e Índia. De acordo com Laudemir Miller, presidente da Apex Brasil, a agência vai investir 210 milhões de reais para colocar as ações em prática.
9: A gente não tem como meta recuperar nos 12 meses os 210 milhões, o que a gente quer é ampliar o número de mercados que as empresas exportam e ampliar ainda mais as exportações do Brasil.
8: A partir desta quarta-feira, as empresas afetadas pelo tarifaço e interessadas no plano de diversificação de exportações devem se inscrever diretamente na página da Apex na internet, em apexbrasil.com.br. Reportagem Luana Karen.
2: E produtores de cana-de-açúcar da região Nordeste que sofreram prejuízos econômicos por causa da tributação imposta pelos Estados Unidos ou decorrentes de eventos climáticos extremos têm direito a apoio.
3: Foi publicado hoje decreto que regulamenta a concessão do apoio financeiro.
10: Produtores independentes de cana-de-açúcar da região Nordeste, que tiveram prejuízos na safra 2025-2026, poderão solicitar apoio financeiro. O benefício será de R$ 12,00 por tonelada de cana comercializada, com limite total de R$ 270 milhões de reais em recursos. O apoio é destinado a quem comprovar prejuízos causados pela tributação adicional sobre exportações brasileiras pelos Estados Unidos ou por eventos climáticos extremos. A produção considerada deve ter sido entregue entre 1º de agosto de 2025 e 31 de julho de 2026. Para receber, o produtor precisa apresentar à Companhia Nacional de Abastecimento, a CONAB, a documentação que comprove a comercialização e os prejuízos. Os documentos devem ser enviados até 30 de outubro de 2026. O pagamento será feito pela CONAB por PIX, utilizando a chave CPF ou CNPJ do beneficiário, ou por depósito em conta corrente de sua titularidade. Não tem direito produtores que sejam sócios nas usinas, destilarias ou cooperativas que recebem a cana-de-açúcar. As orientações para envio da documentação e a relação dos beneficiários serão divulgadas pela CONAB em seu site, no endereço gov.br/conab. Thaís de Araújo para a Voz do Brasil.
2: Projetos de assistência técnica e extensão rural do semiárido podem ser beneficiados por edital aberto pela Agência Nacional de Assistência Técnica e Extensão Rural, a ANATER, e Ministério do Desenvolvimento Agrário e Agricultura Familiar.
3: São 413 milhões de reais para implementar a adaptação climática na agricultura familiar.
2: Serão selecionados 50 lotes territoriais em 10 estados do semiárido, atingindo mais de 60 mil famílias.
3: A presidente da Agência Nacional de Assistência Técnica e Extensão Rural, Loroana Coutinho, explicou a quem se destina o edital.
11: A gente está falando de agricultores familiares, de povos indígenas, comunidades quilombolas, de assentados e assentadas da reforma agrária, de beneficiários do Programa Nacional do Crédito Fundiário. Então, é uma gama de pessoas que são vinculadas ao Programa Garantia Safra e que agora poderão receber estruturação, poderão receber acompanhamento. Então, não é só assistência técnica e extensão rural, é assistência técnica e extensão rural, mas também estruturação da produção. Então, certamente, a gente vai dinamizar esses 56 territórios com muita ação.
2: O prazo para a inscrição das propostas vai até 31 de agosto e pode ser feita a inscrição pela internet em anater.org/editais-2.
3: Produtores rurais que vão declarar um imposto territorial rural podem fazer de forma mais simples.
2: A novidade deste ano é a opção de quitar o imposto na hora, usando o PIX, cartão ou TED.
3: O prazo de entrega da declaração vai até o dia 30 de setembro.
12: O prazo para a entrega da declaração do Imposto sobre a Propriedade Territorial Rural começou nesta segunda-feira e segue até 30 de setembro de 2026. A novidade este ano é que na versão web para pessoas jurídicas e para proprietários de imóveis rurais com área superior a 100 hectares, o pagamento do tributo pode ser feito por PIX, cartão de crédito, TED ou emissão do documento para pagamento. No sistema é possível preencher, transmitir, retificar e consultar declarações sem a necessidade de instalar programas no computador. O acesso é realizado com autenticação gov.br nos níveis prata ou ouro. Contribuintes que possuem muitos imóveis rurais podem ser importados arquivos contendo múltiplas declarações. Para ter acesso à declaração do Imposto sobre a Propriedade Territorial via web, acesse o endereço serviços.receitafederal.gov.br/login. Lá, o contribuinte deve entrar na conta gov.br, localizar o imóvel e preencher a declaração. Daniele Popov para a Voz do Brasil.
2: O Ministério da Saúde e o Serviço Federal de Processamento de Dados, o SERPRO, anunciaram a nuvem soberana do SUS.
3: E o que isso significa? Que os dados do Sistema Único de Saúde vão ser armazenados em uma única infraestrutura nacional.
13: Pela proposta, informações como históricos médicos, resultados de exames e registros de vacinação passam a ser processados exclusivamente em território nacional. A medida atende a parâmetros da Lei Geral de Proteção de Dados e garante a submissão das bases digitais unicamente à legislação brasileira, como explica o ministro da Saúde, Alexandre Padilha.
14: Todos os mais de 5 bilhões de dados da saúde, da nossa Rede Nacional de Dados de Saúde, passa a ter a segurança, a casa própria, aqui no Brasil, submetido às leis brasileiras, apenas a nenhuma lei de qualquer outro país.
13: O Serviço Federal de Processamento de Dados e o Departamento de Informação e Informática do Sistema Único de Saúde vão administrar a infraestrutura. O presidente do SERPRO, Wilton Mota, disse que, além de maior segurança, a nuvem soberana do SUS vai permitir a ampliação dos serviços digitais na saúde.
15: É consolidar uma infraestrutura robusta, segura e soberana.
13: Com a nuvem soberana do SUS, o Ministério da Saúde espera consolidar a Rede Nacional de Dados em Saúde, onde o paciente terá toda a sua trajetória no SUS em formato digital. Reportagem Nazibrum.
2: E a gente vai falar agora de uma coisa que irrita muito o brasileiro. São aquelas ligações indesejadas de telemarketing, instituições financeiras.
3: O excesso pode até fazer com que chamadas importantes deixem de ser atendidas.
2: E para ajudar o consumidor a se proteger, existem ferramentas gratuitas que permitem bloquear o telemarketing e identificar quem está por trás de números desconhecidos.
16: O Brasil registra uma média de 305 mil ligações indesejadas por minuto, segundo dados do IDEC, o Instituto de Defesa de Consumidores. O número dá ao país o título de líder global em chamadas abusivas. Desde 2022, a Anatel tem atuado para garantir o direito de quem não quer receber esses tipos de chamadas, que no geral são ofertas de produtos e serviços, pesquisas, pedidos de doações ou cobranças. E mais, muitas vezes são realizadas por robôs.
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16: O Não Me Perturbe é um desses serviços criados para preservar o cidadão das ligações abusivas. Ele é gratuito e permite bloquear chamadas realizadas pelo telemarketing de operadoras de telecomunicações e instituições financeiras participantes. Basta acessar a plataforma www.nãomeperturbe.com.br, realizar o cadastro e selecionar as empresas que você deseja bloquear. Outra alternativa é o Qual Empresa Me Ligou? Caso você receba a chamada de um número desconhecido, é possível acessar o site qualempresameligou.com.br e consultar a qual empresa aquele número está vinculado. A ferramenta permite a localização dos canais oficiais de atendimento da empresa e evita que o usuário caia em golpes.
20: A estudante de psicologia Isabelle Reis se queixa dos constantes incômodos provocados pelas ligações cada vez mais insistentes.
21: Eu recebo muitas ligações pela manhã, muitas ligações pela tarde e agora recentemente eu venho recebendo ligações até pela noite. Então eu não atendo mais ligação, às vezes pode ser até uma pessoa que é conhecida ou alguma coisa urgente, eu não atendo. Assim, meu celular sempre está no mudo, inclusive minha mãe até reclama, às vezes ela me liga ou pessoas da minha vida me ligam e sempre está no silencioso, então se eu não estou com o celular na minha mão, às vezes eu não atendo, às vezes é uma coisa séria.
20: Desde junho de 2024, a Anatel também passou a considerar abusivas as chamadas curtas com duração de até 6 segundos. Desde então, foram realizados mais de 1.200 bloqueios de empresas para a realização de chamadas e quase 40 milhões de reais em multas já foram aplicados. Reportagem Graziele Bezerra.
3: E falamos sobre as ligações indesejadas, muitas vezes feitas para os nossos celulares.
2: Um aparelho que faz parte do dia a dia, sempre ao lado do brasileiro. Por lá a gente faz compras, tem acesso ao banco e aos nossos contatos.
3: Pois então, uma plataforma permite registrar um aparelho celular e emitir alertas em caso de perda, roubo ou furto.
2: É o Celular Seguro, um sistema do Ministério da Justiça e Segurança Pública.
3: A plataforma oferece também a opção de indicar contatos de segurança e comunicar uma ocorrência para bloquear o aparelho de forma simples e rápida.
22: Você sabe como cadastrar o seu telefone na plataforma Celular Seguro? O sistema permite ao usuário registrar o aparelho celular e emitir alertas em caso de roubo, furto ou perda. A plataforma também oferece a opção de indicar pessoas de confiança que vão poder emitir um alerta em nome do usuário caso ele não consiga acessar o sistema. Para usar o Celular Seguro, é necessário fazer o login por meio de uma conta gov.br. O cadastro pode ser realizado pelo aplicativo ou pela versão web da plataforma. Para se cadastrar, basta acessar a plataforma Celular Seguro, escolher a opção Meus Telefones ou Telefones de Confiança e selecionar o aparelho. Depois, basta clicar em Alerta e confirmar o registro. Após a confirmação, será gerado um número de protocolo que pode ser utilizado em eventuais consultas posteriores. A plataforma Celular Seguro também oferece uma ferramenta para consulta de aparelhos usados antes da compra e verificar se determinado aparelho tem registro de roubo, furto ou perda. Para realizar a consulta, basta informar o e-mail, número de identificação único do aparelho celular. O e-mail pode ser consultado nas configurações do aparelho.
2: Priscila Machado, para a Voz do Brasil. Golpistas estão utilizando a logomarca do governo federal para oferecer supostas renegociações.
3: A orientação é não clicar em e-mails, mensagens e links na internet, inclusive em redes sociais.
23: O Ministério da Fazenda alerta para golpes aplicados contra pessoas que procuram renegociar dívidas. Os golpistas utilizam anúncios falsos, e-mails, mensagens e links na internet, inclusive em redes sociais, e usam indevidamente nomes e logomarcas do governo federal para conferir aparência de legitimidade às ofertas. A orientação é ficar atento. A renegociação de dívidas é feita diretamente com as instituições bancárias. O governo não envia links, mensagens digitais ou SMS oferecendo esse tipo de serviço e não mantém sites específicos para renegociação. Por isso, não forneça dados pessoais ou bancários e não faça pagamentos a partir de links recebidos por mensagens ou anúncios. Informações e orientações sobre renegociação de dívidas estão disponíveis no portal oficial do Ministério da Fazenda, no endereço gov.br/fazenda. Em caso de dúvida, procure diretamente a instituição financeira responsável pela dívida e utilize somente canais oficiais. Lucília Araújo, para a Voz do Brasil.
2: Uma aeronave com sensores de alta precisão está sobrevoando Amazônia, Cerrado e Pantanal para medir os gases que causam o efeito estufa.
3: O trabalho é uma parceria entre Brasil e Alemanha.
24: A aeronave, equipada com instrumentos científicos, está fazendo voos no espaço aéreo brasileiro desde o mês passado. O objetivo é medir fluxos e concentrações atmosféricas de dióxido de carbono e metano, dois dos principais gases causadores do efeito estufa. Os voos se concentram na Amazônia, no Pantanal e em parte do Cerrado. O modelo do avião é capaz de voar em uma ampla faixa de altitude, desde 850 metros até 15 mil metros. O pesquisador do Instituto de Física da Universidade de São Paulo, Paulo Artacho, dá os detalhes.
0: O objetivo principal dessa pesquisa é entender melhor as emissões e o processamento atmosférico de um gás de efeito estufa, que é muito importante, que é o metano. Então, o metano é o segundo gás em importância, em relevância, do ponto de vista de gases de efeito estufa, logo depois do dióxido de carbono. E a Amazônia e o Pantanal, em particular, todas as áreas alagadas, são fortes emissores de metano.
24: Cerca de 120 pesquisadores de instituições de pesquisa da Alemanha e do Brasil trabalham na coleta de dados. A coordenação é do Instituto Nacional de Pesquisas Espaciais, o INPE, e do Centro Espacial Alemão. Segundo o coordenador da pesquisa, Dirceu Luiz Erdes, os dados vão complementar informações de outros sistemas de observação, validar medições por satélite e aprimorar modelos climáticos.
1: Todos os modelos de IPCC, modelos de clima e tempo, utilizam dados de CO2 e metano. Então, o principal objetivo desse trabalho é validar esses modelos, corrigir o que tiver que corrigir e melhorar as projeções futuras. E também validar os dados satélites. Tem vários satélites hoje, tanto europeus como americanos, japoneses e chineses, que cruzam o nosso território. E eles têm um valor de coleta desses dados. E a ideia desse projeto é coletar os dados in situ, na região, e validar tanto o satélite como os modelos de previsão.
24: A campanha científica deve se estender até meados de setembro. Até lá, serão realizados cerca de 15 voos, tanto durante o dia quanto à noite. Reportagem Luciana Colares de Holanda.
2: O modelo brasileiro de alimentação escolar, que une os produtos da agricultura familiar às merendas servidas aos estudantes, foi apresentado a uma delegação da Etiópia.
4: Antes de chegar ao prato dos estudantes, a merenda escolar percorre um caminho que começa muito antes da cozinha da escola. É um modelo que une alimentação saudável, agricultura familiar e políticas públicas. Uma experiência brasileira que desperta o interesse de outros países, como a Etiópia. Como lembrou a coordenadora-geral do Programa Nacional de Alimentação Escolar, Karine Santos.
6: O Brasil coopera com muitos países. Faz parte da programação dessa missão de receber a delegação da Etiópia, demonstrar como isso é levado a efeito até que esse alimento chegue de fato no prato dos nossos estudantes.
4: A visita integra a parceria de cooperação entre Brasil e Etiópia voltada ao intercâmbio de experiências sobre alimentação escolar. Analista de projetos da Agência Brasileira de Cooperação, Paola Barbieri, falou como funciona essa cooperação entre os dois países.
7: O Programa de Alimentação Escolar Brasileiro já tem 70 anos, né, de existência e, assim, pelas inovações que o programa traz, os países, eles têm muito interesse em conhecer como ele é organizado, né, como ele é operado.
4: Numa escola do Distrito Federal, a delegação da Etiópia pôde acompanhar o resultado desse trabalho na prática. Parte dos alimentos servidos nas escolas públicas vem diretamente da agricultura familiar. A produção passa pelas cooperativas e segue para as unidades de ensino, como garante o presidente da cooperativa, Anaildo Porfírio da Silva.
25: A nossa cooperativa associação hoje já tem 72 escolas, então isso ajuda demais o agricultor.
4: O agricultor familiar José Ailton Alves diz que sente satisfação por ter o seu trabalho reconhecido internacionalmente.
26: A gente se sente honrado e gratificado, porque a gente está vendo que o nosso trabalho está sendo visto.
4: Os alimentos produzidos por agricultores familiares, como José Ailton, chegam a milhões de estudantes, como Otaviana Esteves de Deus, de 11 anos.
27: Muito legal essa hora que a gente reúne todo mundo aqui na mesa para comer, conversar. Um alimento saudável também, muito delicioso.
4: A merendeira Dilma Costa conta que o sucesso é garantido.
5: Hoje é estrogonofe, hoje vai ser uma loucura, eles vão comer assim, sempre repetem, né?
4: A Cooperação Brasil-Etiópia é coordenada pela Agência Brasileira de Cooperação pelo Fundo Nacional de Desenvolvimento da Educação e conta com o suporte de agências das Nações Unidas. Reportagem Cleide Lopes.
3: E essas foram as notícias do governo federal.
2: Fique agora com as notícias do Poder Judiciário e do Congresso Nacional. Uma boa noite.
3: Boa noite para você e até amanhã.
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10: Centro de Estudos Constitucionais do Supremo Tribunal Federal prorroga prazo de inscrições para audiência acadêmica em Belém, no Pará.
11: Relatório do CNJ aponta que medidas protetivas chegam rápido, mas não bastam contra feminicídios.
10: STJ mantém condenação de suposto membro do PCC a mais de 87 anos de prisão.
11: Boa noite, eu sou Arthur Filho.
10: E eu sou Walter Lima.
11: O Centro de Estudos Constitucionais do Supremo Tribunal Federal prorrogou para 16 de agosto o prazo de inscrições para participação na terceira audiência acadêmica regional do projeto O Ensino do Direito Constitucional no Século XXI, Panorama e Perspectivas.
10: O evento será realizado no próximo dia 28 no Instituto de Ciências Jurídicas da Universidade Federal do Pará.
11: As instituições interessadas em fazer exposição oral devem realizar a inscrição por meio de formulário com envio de resumo escrito até 4 mil caracteres.
10: As manifestações devem ter caráter constitucional e poderão abordar um ou mais dos eixos temáticos definidos pelo Centro de Estudos Constitucionais do Supremo Tribunal Federal.
11: Pesquisa apresentada pelo Conselho Nacional de Justiça revela que o sistema de justiça tem concedido com rapidez medidas protetivas de urgência.
10: Mas os dados revelam que ainda é um desafio combater o feminicídio. Fernanda Porto.
12: 53% das medidas protetivas de urgência são concedidas no mesmo dia em que a mulher faz a solicitação. Mas a ação ainda não é suficiente para evitar casos de feminicídios, já que em 57,6% dos casos, as vítimas tinham medidas protetivas vigentes. Os dados são da pesquisa Feminicídio e Medidas Protetivas de Urgência, publicada pelo Conselho Nacional de Justiça. O levantamento foi feito com base em mais de 10 mil inquéritos iniciados e ações penais de primeiro grau ajuizadas entre os anos de 2024 e 2025. Do grupo analisado, 3.449 vítimas, ou seja, duas a cada três mulheres, não tinham medida contra o réu. Já outras 1.669 tinham medida protetiva, o que corresponde a uma a cada três vítimas.
11: Superior Tribunal de Justiça mantém condenação de mais de 87 anos de prisão a suposto integrante do PCC.
10: A decisão é da desembargadora convocada Nilsone de Freitas. Repórter Fátima Uchoa.
14: O réu foi condenado por participação em organização criminosa armada, 5 homicídios qualificados e ocultação de cadáver. Entre as vítimas está uma escrivã da Polícia Civil de São Paulo. Segundo o Ministério Público, o réu é integrante do primeiro comando da capital, o PCC. A defesa pretendia anular a condenação pelo Tribunal do Júri e obter novo julgamento, mas o Tribunal de Justiça de São Paulo negou a apelação, sob o fundamento de que a decisão dos jurados tinha amparo em provas. No STJ, ao analisar o pedido, Nilsone de Freitas destacou que o habeas corpus serve para proteger o direito de locomoção diante de ilegalidade ou abuso de poder, não sendo cabível para rediscutir condenações quando não há flagrante ilegalidade.
11: Justiça Federal suspende reintegração de posse em área disputada por assentados e indígenas pataxós na Bahia.
10: Com a decisão, a ordem de reintegração de posse em favor do INCRA fica sem efeito até um novo julgamento, que só deve ocorrer após produção de prova técnica. Sabrine Menezes.
13: No recurso, o MPF sustentou que os direitos territoriais dos povos indígenas são originários e reconhecidos pela Constituição Federal. Com a decisão, o processo de reintegração de posse do lote 77A, localizado no projeto Assentamento Cumuru-Xatiba, em Prado, na Bahia, deve passar por uma nova perícia para verificar se a área faz parte da terra indígena Comexatibá, do povo Pataxó. Em caso de confirmação, os assentados têm direito à indenização e à eventual realocação para outro projeto de reforma agrária.
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11: A você, uma boa noite.
10: E até amanhã.
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15: Está no ar o Jornal do Senado.
16: Eu sou Paula Groba.
17: E eu sou Humberto Pinheiro.
16: E estes são os destaques de hoje do Jornal do Senado, que começa agora.
17: Vai à sanção programa de incentivos à produção nacional de fertilizantes.
16: Avança projeto que define implementação do novo piso salarial nacional para médicos e cirurgiões dentistas.
17: Estatuto do Aprendiz segue para plenário com urgência.
16: Boa noite.
17: Boa noite.
16: Apesar de ser uma das maiores potências mundiais de produção de alimentos, o Brasil ainda depende fortemente de fertilizantes importados para manter a produção agrícola.
17: Para reduzir essa dependência, o Senado aprovou hoje e encaminhou para a sanção presidencial o projeto que cria um programa de incentivo à produção nacional de fertilizantes. A proposta busca aumentar a oferta do insumo produzido no país, reduzir os custos para o agronegócio e, com isso, ajudar a baratear a produção de alimentos. A reportagem é de Alexandre Campos.
18: A principal mudança feita pelos deputados federais aprovada pelos senadores é a autorização para o repasse de recursos do orçamento ao BNDES para abrir linha de crédito para investimentos na produção de fertilizantes e matérias-primas, remineralizadores, bioinsumos e biofertilizantes. O dinheiro poderá financiar plantas industriais, atividades de pesquisa e infraestrutura de integração de polos logísticos. Relatora do projeto, a senadora Tereza Cristina, do PP de Mato Grosso do Sul, lembrou que, apesar de ser uma potência agrícola, o Brasil continua dependente da importação de fertilizantes.
19: Em 50 anos, nós revolucionamos a agricultura e a produção brasileira. E hoje, este ano, a gente deve passar os Estados Unidos como maiores exportadores de grãos do mundo. E nós vamos fazer essa façanha com terras pobres, presidente, que precisam de fertilizantes. Então é uma loucura a gente não ter até hoje um Proferte da Vida.
18: O texto aprovado, que segue para a sanção presidencial, confere ao Conselho Nacional de Fertilizantes e Nutrição de Plantas a atribuição de avaliar a cada 2 anos a efetividade do programa e definir a mistura mínima obrigatória de fertilizantes nacionais aos comercializados em território brasileiro.
16: E a Comissão de Orçamento aprovou a abertura de créditos extraordinários à União para socorrer vítimas de desastres naturais e para agências reguladoras.
17: Relatora da proposta, a senadora Tereza Cristina defendeu que o instrumento da abertura de crédito seja evitado com mais planejamento. Repórter Raíssa Abreu.
20: A medida provisória aprovada destina R$305 milhões ao socorro de vítimas de desastres naturais, como secas e enchentes, em diversos pontos do país. A relatora, senadora Tereza Cristina, do PP de Mato Grosso do Sul, votou pela aprovação da medida, mas reforçou que o crédito extraordinário só deve ser usado em casos excepcionais.
21: Um país que estação após estação precisa correr para socorrer aquilo que poderia ter prevenido, não enfrenta um problema de imprevisibilidade, enfrenta um problema de planejamento.
20: A comissão também aprovou um projeto de abertura de crédito de R$24 milhões para reforçar o orçamento das agências reguladoras.
0: Médicos e cirurgiões dentistas podem ter piso salarial de mais de R$13 mil para 20 horas semanais, mas a implementação será gradual ao longo de 3 anos.
17: Foi o que aprovou nesta terça-feira a Comissão de Assuntos Econômicos. Pelo texto aprovado, o piso será implementado em 3 etapas. As informações com a repórter Marcela Cunha.
1: O projeto estabelece piso salarial de R$13.662 reais para médicos e cirurgiões dentistas que trabalham 20 horas por semana. O novo valor de referência vale tanto para o setor público quanto para o privado e deverá ser reajustado anualmente. A proposta também aumenta para 50% o adicional pelo trabalho noturno e mantém nesse percentual a remuneração das horas extras. O texto já havia sido aprovado pela Comissão de Assuntos Econômicos e de Assuntos Sociais, mas recebeu recurso para votação pelo plenário. Foram apresentadas 4 emendas e, por isso, o projeto voltou à CAI. O relator, senador Nelsinho Trade, do PSD do Mato Grosso do Sul, aceitou apenas a emenda que prevê a implantação gradual do novo piso, 40% do valor no primeiro ano, 70% no segundo e 100% a partir do terceiro.
6: A transição confere tempo de adaptação aos empregadores, tanto do setor privado quanto do setor público, e mitiga eventuais impactos negativos sobre o mercado de trabalho.
1: O projeto segue para análise da Comissão de Assuntos Sociais e depois para votação no plenário do Senado.
0: O Senado pode analisar propostas que reduzem o número de dias letivos nos calendários escolares.
17: As ideias foram apresentadas por cidadãos e serão analisadas pela Comissão de Direitos Humanos e Legislação Participativa. Se aprovadas, poderão ser transformadas em projetos de lei. Repórter Herman Kulitz.
7: As iniciativas foram apresentadas por cidadãos pelo portal E-Cidadania. Como receberam mais de 20 mil apoios, se tornaram sugestões legislativas. Agora, a Comissão de Direitos Humanos e Legislação Participativa vai decidir se elas serão transformadas em projeto de lei. André Camargo, autor de uma das propostas, explicou que antigamente o calendário escolar era de 180 dias e não vê prejuízo no retorno a essa quantidade.
22: As 800 horas vão permanecer, né? A carga horária de trabalho vai se manter. O que vai diminuir é a quantidade de dias letivos, para a gente poder se organizar, se reorganizar e tentar ver uma nova saída.
7: Os autores alegam benefícios tanto para os professores, favorecendo a formação continuada e a melhora na qualidade de vida no trabalho, quanto para os alunos, que poderão ter um ano letivo mais dinâmico e focado em um ensino mais eficiente, podendo até diminuir a evasão escolar.
0: E avançou no Senado o Estatuto do Aprendiz, novo marco legal para programas de aprendizagem com regras de contratação de adolescentes e jovens entre 14 e 24 anos, além de pessoas com deficiência em qualquer idade.
17: O texto aprovado pela Comissão de Assuntos Sociais, sem modificações, seguiu com pedido de urgência para votação no plenário do Senado. Repórter Marcela Diniz.
23: O contrato terá duração de 2 anos, podendo ser prorrogado por mais um, e a jornada poderá chegar a 8 horas diárias para quem já concluiu a educação básica. A proposta garante direitos como vale-transporte, férias no mesmo período do recesso escolar para menores de 18 anos e estabilidade para gestantes. O texto mantém a obrigatoriedade de contratação de aprendizes por empresas de médio e grande porte nos mesmos percentuais de hoje, mínimo de 5% e máximo de 15%, de acordo com o número de trabalhadores. Micro e pequenos negócios continuarão com contratação facultativa. Para quem não cumprir a cota, o texto prevê multa de R$3.000 por aprendiz não contratado. Em caso de reincidência ou embaraço à fiscalização, o valor dobra. O texto aprovado pelos senadores é o mesmo que veio da Câmara. 5 emendas de plenário foram rejeitadas na Comissão de Assuntos Sociais, entre elas, a que transferia para negociação coletiva regras sobre aprendizagem. O senador Flávio Arnes, do PSB paranaense, lembrou que já existe decisão do STF proibindo esse tipo de acordo quando o que está em questão são direitos de adolescentes.
2: Não se pode discutir mais vagas ou menos vagas. E já existe o tema 1046, que afastou expressamente das políticas de inclusão de aprendizes a negociação coletiva. A empresa pode alocar aprendizes em outros tomadores de serviço, públicos ou privados. Então, várias alternativas foram criadas para se ultrapassar o problema de, eventualmente, uma empresa não poder contratar.
23: A aprovação no Senado é o último passo da análise da proposta no Congresso, mas para virar lei, ela ainda precisa ser sancionada pelo presidente da República.
0: E o senador Paulo Paim, do PT do Rio Grande do Sul, reafirmou o apoio à redução da jornada para 40 horas semanais, sem redução de salário. Segundo ele, mais de 80% dos brasileiros apoiam o fim da escala 6x1.
17: Paim também citou estudos que apontam a possibilidade de criação de 4,5 milhões de novos empregos com a medida. Ao destacar que a proposta já recebeu o aval dos deputados, o senador defendeu que a PEC seja colocada em votação no Senado.
3: Não estamos diante de uma pauta de esquerda ou de direita, de centro ou do governo ou da oposição. Estamos diante de uma pauta dos brasileiros, das famílias brasileiras.
17: Edição de Paula Groba e trabalhos técnicos de Eliseu Caires. O Jornal do Senado fica por aqui. Acompanhe agora as notícias da Câmara dos Deputados. Boa noite.
0: Boa noite e até amanhã.
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4: Comissões declaram nulo casamento de menores de 16 anos de idade.
5: Propostas aumentam o acesso da população às canetas emagrecedoras.
4: Lei votada pelos parlamentares amplia o uso do FGTS por filantrópicas.
24: Boa noite. Uma nova lei mantém até 2030 a autorização para que instituições filantrópicas de saúde utilizem recursos do FGTS, a partir de projeto que passou pela análise dos deputados. Quem explica é a repórter Maria Neves.
25: Já está em vigor a lei que prorroga até 2030 o prazo para que hospitais filantrópicos utilizem recursos do Fundo de Garantia do Tempo de Serviço, o FGTS. Entre 2019 e 2022, a legislação permitia a essas instituições de saúde sem fins lucrativos aplicarem verbas do FGTS, mas a autorização não foi prorrogada. A norma sancionada agora foi apresentada pelo deputado Paulo Pimenta, do PT do Rio Grande do Sul, ainda este ano. O parlamentar apenas recuperou o texto de uma medida provisória do Executivo que perdeu a validade porque não foi votada pelo Congresso. Ao defender a aprovação do então projeto de lei no plenário da Câmara, o deputado Pompeu de Matos, do PDT do Rio Grande do Sul, ressaltou que a proposta vai beneficiar especialmente as Santas Casas.
26: É uma retomada de uma possibilidade que tinham as Santas Casas de se socorrer do Fundo de Garantia por Tempo de Serviço para suprir as dívidas que têm de financiamento. Segundo consta, a própria Santa Casas já declararam que há uma dívida em torno de 10 bilhões e existe recurso no Fundo de Garantia destas Santas Casas que pode ser lançado mão.
25: O governo estima que a utilização de verbas do FGTS pode reduzir os encargos financeiros das entidades filantrópicas de patamares próximos a 18% ao ano para cerca de 12% ao ano. Para serem consideradas filantrópicas, as instituições devem destinar pelo menos 60% dos atendimentos ao Sistema Único de Saúde, de forma gratuita para a população. Os empréstimos com recursos do Fundo de Garantia vão beneficiar também instituições sem fins lucrativos que atuem no campo para auxiliar pessoas com deficiência e que participem de forma complementar do SUS. Na Câmara, o texto foi aprovado em 7 de julho e, logo em seguida, no dia 15 do mesmo mês, os senadores também acolheram o projeto. Da Rádio Câmara de Brasília, Maria Neves.
8: Projeto de Ribamar Silva, do Podemos de São Paulo, atualiza as regras de rotulagem de alimentos. A proposta prevê informações nutricionais mais claras e acessíveis para orientar os consumidores na escolha de produtos.
24: De acordo com o texto de Ribamar Silva, a regulamentação deve estabelecer critérios para destacar o teor de açúcares, sódios, gorduras e outros componentes de interesse para a saúde. O projeto também prevê recursos de acessibilidade, como o sistema Braille e ferramentas digitais para pessoas com deficiência.
10: Saúde.
8: Projetos em discussão na Câmara querem aumentar acesso da população às chamadas canetas emagrecedoras. A repórter Mônica Tati tem os detalhes.
11: 60% dos brasileiros estão obesos ou acima do peso, segundo dados divulgados pelo Ministério da Saúde. Dessas pessoas, um quarto já é considerada obesa. A obesidade geralmente acarreta doenças crônicas, como hipertensão, diabetes e problemas cardiovasculares. São necessárias várias medidas para evitar a condição, como boa alimentação e a prática de exercícios físicos. Mas o uso de substâncias presentes nas chamadas canetas emagrecedoras tem se mostrado eficaz para reduzir o peso corporal e ajudar no controle da obesidade. Para tentar controlar os danos, deputados apresentaram projetos para aumentar o acesso da população a esse tipo de tratamento. O deputado Mário Eringer, do PDT de Minas Gerais, apresentou o projeto de lei que declara de interesse público os medicamentos Monjaro e Zepbound, que utilizam como princípio ativo a tirzepatida. A medida permite que o governo utilize o mecanismo de licença compulsória da propriedade industrial, popularmente conhecido como quebra de patente.
12: A quebra da patente propicia que outras empresas, aumenta a concorrência, possam fabricar esse medicamento, a tirzepatida, e atingir o maior número de pessoas, porque haverá com certeza uma redução do preço. Hoje, o preço do Monjaro e do Zepbound é muito caro, impossibilita qualquer pessoa de classe média alta até, de usar esse medicamento, porque o preço é muito alto. E os benefícios são tão grandes que isso é vantagem para a saúde pública de uma maneira geral.
11: Já o deputado Damião Feliciano, do União da Paraíba, apresentou o projeto que exige a oferta de liraglutida, que tem o nome comercial de Saxenda, e a semaglutida, conhecida por Wegovy ou Ozempic, pelo SUS, o Sistema Único de Saúde. Segundo Damião Feliciano, esses dois medicamentos são reconhecidos mundialmente como eficazes no tratamento da obesidade, mas o preço é uma barreira para a população mais carente. Segundo a Anvisa, a liraglutida auxilia no controle crônico de peso em associação a uma dieta baixa em calorias e ao aumento de exercícios físicos. A semaglutida, por sua vez, é mais uma opção para o tratamento do diabetes mellitus tipo 2. Os projetos que pretendem facilitar o acesso da população às canetas emagrecedoras estão em diferentes fases de apreciação na Câmara dos Deputados. Da Rádio Câmara de Brasília, Mônica Tati.
10: Trabalho.
24: Sidney Leite, do PSD do Amazonas, pondera que o texto da PEC do fim da escala 6x1 deve contemplar os interesses tanto dos empresários quanto dos trabalhadores. Ele afirma que a redução da jornada vai garantir mais tempo de convivência familiar para os brasileiros.
13: É importante que se compreenda que nós temos um segmento para quem empreende nesse país, o comércio e o serviço. Há necessidade que nesse relatório que nós vamos aprovar, contemple esses setores, que são setores que muitas vezes não conseguem manter o trabalhador na formalidade, tendo em vista os altos custos dos encargos sociais. Mas isso não deve ser fator para que aqui no Parlamento nós possamos avançar e dar fim a essa escala e que homens e mulheres possam ter o direito de conviver com a família, direito ao lazer, direito ao estudo e, com isso, ter uma qualidade de vida melhor.
8: Sidney Leite lembra que a escala 5x2 já existe em áreas como o serviço público, o setor financeiro e parte da indústria. O parlamentar acredita que o fim da escala 6x1 vai contribuir para a redução do adoecimento dos trabalhadores e para o aumento da produtividade no ambiente profissional.
10: Economia.
24: Luiz Erondino, do PSOL de São Paulo, é uma das autoras do projeto que cria o Sistema Nacional de Transparência e Monitoramento de Preços de Combustíveis. A proposta prevê um portal público para consulta em tempo real dos preços praticados em postos de todo o país.
14: Luiz Erundina sugere que distribuidoras e revendedores informem a ANP dados sobre preços, custos e volumes comercializados. Ela acrescenta que o texto estabelece mecanismos para identificar variações abusivas de preços, além de estabelecer sanções administrativas.
15: Ciência e tecnologia.
24: Lucas Ramos, do PSB de Pernambuco, propõe discutir a criação da CID Digital, uma contribuição sobre as receitas obtidas por plataformas digitais com a prestação ou intermediação de serviços. A medida busca estabelecer uma nova forma de tributação para o setor.
14: Lucas Ramos destaca que a proposta divide opiniões e que, por isso, precisa ser debatida. Enquanto os defensores apontam a necessidade de ampliar a tributação, empresas afirmam que já recolhem diferentes impostos e alertam para o risco de aumento de custos e repasse ao consumidor.
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15: Direitos Humanos.
24: A Câmara aprovou o projeto que declara nulo o casamento de menores de 16 anos de idade. A repórter Paula Bittar acompanhou a votação.
18: A Comissão de Constituição e Justiça da Câmara aprovou uma proposta que declara a nulidade em qualquer caso.
24: A repórter Paula Bittar acompanhou a votação.
18: A Comissão de Constituição e Justiça da Câmara aprovou uma proposta que declara

0: Carneiro, do PSD do Rio de Janeiro, mas rejeitou um outro do deputado Dr. Fernando Máximo, do PL de Rondônia, que pretendia facilitar o casamento de quem atingiu 16 anos com a assinatura de um dos pais ou responsáveis. Atualmente, a lei exige a assinatura de ambos os pais ou representantes legais nesses casos. Ana Paula Lima também destacou que a vedação do casamento de menores de 16 anos encontra respaldo constitucional na proteção à infância e à juventude.
1: A aprovação do meu parecer pela Comissão de Constituição e Justiça, que torna nulo o casamento antes dos 16 anos, não é só um detalhe jurídico, é a Câmara Federal dizendo com todas as letras que esse tipo de casamento nunca deveria ter existido. Uma criança e adolescente ser empurrada para dentro de um casamento significa abandono escolar, gravidez precoce e muitas vezes violência escondida dentro de casa. Fecharmos as brechas que ainda restam na nossa legislação é proteger meninas que sozinhas não teriam como se defender.
0: A proposta que declara a nulidade em qualquer caso do casamento de pessoas que não atingiram 16 anos de idade já pode seguir para análise do Senado, a menos que haja recurso para votação antes pelo plenário da Câmara. Da Rádio Câmara, de Brasília, Paula Bittar.
2: Transportes. Júlio Lopes, do PP do Rio de Janeiro, apoia projeto que estabelece o transporte público gratuito como um direito universal no país. Na opinião do parlamentar, a tarifa zero estimula o comércio e já é uma realidade bem-sucedida em diversas cidades.
3: Essa é uma ideia disruptiva, uma ideia nova, uma ideia importante, porque muitos países do mundo já estão começando essas experiências, assim como no Brasil. Nós já temos várias cidades no Brasil, mais de 14 cidades brasileiras, onde o transporte é gratuito e gera um movimento enorme na economia, porque você usa o transporte não só para ir trabalhar, mas também para se divertir, para ir cuidar da sua saúde, para cuidar da vida médica, clínica dos seus filhos também, enfim. O transporte gratuito gera um movimento enorme na economia.
4: Júlio Lopes reconhece os desafios para garantir o financiamento da medida, mas acredita que a criação de fontes permanentes de recursos e o uso de matrizes energéticas mais baratas, como o gás natural, podem garantir a mobilidade gratuita sem distinção de segmentos da população.
2: Proposta de Chico Alencar, do PSOL do Rio de Janeiro, prevê passe livre em todos os transportes públicos do país para pessoas com deficiência e doenças crônicas. A ideia, segundo o deputado, é garantir mobilidade e ampliar o acesso a um direito básico.
4: Chico Alencar lembra que pessoas com deficiência e doenças crônicas enfrentam limitações específicas e que, por isso, precisam de tratamento diferenciado no acesso ao transporte. Ele acrescenta ainda que é dever do poder público atender ao interesse coletivo e garantir a inclusão.
5: Então, esse passe livre em todos os transportes coletivos para o portador de doença crônica e, ou de deficiência é, na verdade, o cumprimento de um direito que a gente quer ver assegurado. É bom lembrar que os serviços de transporte público são uma concessão do poder público e as empresas concessionárias têm que se submeter à legislação mais geral, que é, por definição, voltada para o bem comum.
2: Desenvolvimento regional. Dorinaldo Malafaia, do PDT do Amapá, é relator de projeto que concede a Macapá o título de Capital Nacional do Meio do Mundo. A proposta destaca que a cidade é a única capital brasileira cortada pela linha do Equador, onde o equinócio pode ser observado duas vezes ao ano, em março e setembro.
4: Dorinaldo Malafaia deu parecer favorável à iniciativa, ressaltando a importância do reconhecimento para a identidade local. Ele aponta que a homenagem pode fortalecer o turismo de Macapá por valorizar atrações ligadas à linha do Equador, como o Parque Meio do Mundo.
2: Projeto de Márcio Neiser, do Solidariedade, transforma o festejo do Santuário Diocesano Nossa Senhora do Coco da Aparecida, em Loreto, no Maranhão, em manifestação da cultura nacional. A celebração é realizada anualmente entre os dias 6 e 15 de agosto.
4: De acordo com Márcio Neiser, o festejo reúne milhares de romeiros de diferentes regiões do país e representa uma tradição centenária da população maranhense. Na visão do deputado, a proposta valoriza o patrimônio cultural e incentiva o turismo e o desenvolvimento local.
2: Comissões.

0: Rui Carneiro, do Podemos da Paraíba, apresentou o projeto que institui a Política Nacional de Integridade Pública e Governança Preventiva. O deputado explica que a proposta fortalece os mecanismos de prevenção de irregularidades, transparência e eficiência na administração pública.
1: Entre as medidas previstas no projeto de Rui Carneiro estão a obrigatoriedade de programas de integridade nos órgãos públicos, com códigos de ética, canais de denúncia e capacitação de servidores. O texto também cria órgão destinado a produzir inteligência, identificar riscos e apoiar os órgãos de controle.
0: Justiça. Projeto de Beto Pereira, do Republicanos de Mato Grosso do Sul, define os critérios para caracterizar o notável saber jurídico exigido para a indicação de ministros dos tribunais superiores e desembargadores. Entre os parâmetros sugeridos estão atuação no magistério e produção científica.
1: Beto Pereira também defende que a titulação de doutor em direito e o recebimento de premiações na área jurídica sejam considerados para as nomeações. Na visão dele, a medida dá mais objetividade ao conceito previsto na Constituição e reduz interpretações subjetivas no processo de indicação.
0: Segurança Pública. Sancionadas pelo Poder Executivo, propostas discutidas na Câmara ampliam a proteção às mulheres.
1: Deputadas apontam avanços com as novas leis do Pix Pensão e de divulgação do Ligue 180, segundo ressalta o repórter José Carlos Oliveira.
2: Deputadas participaram da cerimônia de sanção das novas leis do Pix Pensão e de divulgação do Ligue 180 e apontaram avanços no Pacto Nacional dos Três Poderes contra o Feminicídio. A lei que obriga o poder público a divulgar o telefone exclusivo de denúncia de violência contra a mulher em locais públicos e privados de grande circulação surgiu de proposta da deputada Laura Carneiro, do PSD do Rio de Janeiro. Relatora do texto na Câmara, a deputada Camila Jara, do PT do Mato Grosso do Sul, destacou os esforços de fortalecimento do Ligue 180, criado em 2005.
3: O 180 tinha sofrido um completo desmonte. As mulheres ligavam e eram encaminhadas para qualquer lugar e eram muitas vezes revitimadas. Quando a deputada Laura faz esse projeto para que os estados divulguem o 180, é uma maneira da gente estar ampliando e garantindo que ele funcione.
2: Já a lei do chamado Pix Pensão altera o Código de Processo Civil para instituir a transferência automática de pensão alimentícia. O texto surgiu de proposta da deputada Tabata Amaral, do PSB de São Paulo, com a intenção de reverter o atual quadro de 650 mil processos judiciais por falta de pagamento de pensão alimentícia, muitos deles relativos a homens de classes média e alta.
4: São 11 milhões de mães solo no nosso Brasil. Quase 2 milhões de crianças que não têm o nome do pai na certidão de nascimento. E aquilo que a gente tem para a CLT, para o assalariado, que é o desconto da pensão, a gente vai ter para todo mundo com essa lei. Pode ser MEI, pode ser autônomo, pode trocar de emprego, pode ser empresário, pode estar na informalidade, deve uma pensão alimentícia, tem filho, vai ter que ter o depósito na conta da mãe todo mês certinho.
2: Da Rádio Câmara de Brasília, José Carlos Oliveira.
0: Projeto de Alexandre Guimarães, do MDB do Tocantins, cria a Política Nacional de Prevenção e Enfrentamento à Violência de Gênero no Ambiente Digital. Segundo o autor, o objetivo é estabelecer medidas que protejam as vítimas e responsabilizem os autores de crimes cometidos na internet.
1: Entre as medidas previstas no projeto de Alexandre Guimarães estão a criação de canais para denúncias e a remoção de conteúdos ilícitos. O texto também estabelece regras para provedores e prevê ações de educação digital e prevenção contra o uso ilegal da inteligência artificial.
0: Termina agora o Jornal Câmara dos Deputados, produzido pela Rádio Câmara, com trabalhos técnicos de Everson Urani e apresentação de Márcio Aquiles Sardi e José Carlos Andrade. Uma ótima noite para você.
1: Boa noite, a Voz do Brasil volta amanhã.
0: 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Boa noite.

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1: Amigo ouvinte, fique em paz onde estiver. 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

0: inicia a partir de agora a sua programação diária. 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
2: 4:18.
3: Deus nosso Pai, que sois todo poder e bondade, dai força àquele que passa pela provação, dai luz àquele que procura a verdade, pondo no coração do homem a compaixão e a caridade. Dai ao viajor a estrela guia, ao aflito a consolação, ao doente o repouso, ao culpado o arrependimento, ao espírito a verdade, à criança o guia, ao órfão o pai. Que vossa bondade se estenda sobre tudo aquilo que criastes. Piedade, Senhor, para aqueles que vos não conhecem. Esperança para aqueles que sofrem. Que vossa bondade permita aos Espíritos Consoladores derramarem por toda parte a paz, a esperança e a fé. Deus, um raio, uma faísca do vosso amor pode abrasar a terra. Deixa-nos beber das fontes desta bondade fecunda e infinita, e todas as lágrimas secarão, todas as dores se acalmarão. Um só coração, um só pensamento subirá até vós como um grito de reconhecimento e de amor. Como Moisés sobre a montanha, nós vos esperamos com os braços abertos. Ó bondade, ó beleza, ó perfeição, e queremos de alguma sorte merecer a vossa misericórdia. Deus, dai-nos a força de ajudar o progresso, a fim de subirmos até vós. Dai-nos a caridade pura, dai-nos a fé e a razão, dai-nos a simplicidade que fará de nossas almas o espelho onde se deve refletir a vossa imagem.

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Bom dia, Luciano.

0: Oi, bom dia Dourados, bom dia Mato Grosso do Sul, bom dia Brasil! Chegando aqui na sua Rádio Bonova, 87,9 FM, a mais feliz da cidade, mais uma edição da Alvorada Sertaneja.
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0: Primeiramente agradecendo, louvando e bendizendo a Deus, nosso Pai, nosso Criador. Obrigado, Pai amado, por nos conceder a graça de mais um dia. Chega em cada lar, em cada coração, em cada família, o amor, a paz, a fé e a esperança.

0: Muito bem, muito bem. Bom dia. Hoje é quarta-feira, rapaz. Quarta-feira, 12 de agosto de 2026. Estamos na estação do inverno brasileiro. A lua é nova. Quase a lua nova. Dia de São João Bachmann. Hoje é Dia Nacional das Artes. Dia Nacional da Juventude. Eita.
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0: Abraço aí a toda a nossa juventude. Que hora dessa você está acordado ou está dormindo, né? Bom dia para você de todos os bairros, Vila Centro da nossa Grande Dourados. Você que nos acompanha pelo aplicativo aí no sítio, na chácara, nas fazendas, em outras cidades, todo estado, país, aquele super abençoado bom dia. Alô, irmãos caminhoneiros! Alô, você que está circulando pelas ruas BR da nossa cidade. Você que está chegando a Dourados, seja bem-vindo. Você que está saindo, uma boa viagem.
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0: Já mandando mensagem. Alô, Campo Grande, Cidade Morena. Alô, Demira. Mandando mensagem de bom dia, Demir. Já acordado, já moendo com seu cafezinho, fazendo seu café, preparando seu lanchinho. Alô, Demir. Bom dia, Dalva Costa, em Campo Grande. Meus amigos, acompanhando desde cedinho a Alvorada Sertaneja.
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0: Aqui também está o Paulinho lá na Vila Almeida. Bom dia, Paulinho Costa, lá na Vila Almeida, preparando também ali o seu bar, o ambiente para logo mais atender a clientela, né, Paulinho? Lá na Vila Almeida, Paulinho Costa, Dona Maria de Lourdes, aquele abraço, super bom dia para vocês. Alvorada Sertaneja no ar, aqui na sua rádio Boa Nova, 87,9 FM, a mais feliz da cidade. Porque hoje é Dia Nacional da Juventude, hein? Vamos ver por quê. O artigo 227 da Constituição de 1988 estabelece os direitos fundamentais da criança e do adolescente e atribui à família, à sociedade e ao Estado a responsabilidade pelo seu bem-estar. Isto quer dizer que o Brasil já possui leis para garantir o futuro da juventude. O que precisamos é fazer com que estas leis saiam do papel e torne-se uma realidade para todos. Viva a nossa juventude! E vamos embora começar com dois modão aqui para todo mundo que quer, aqueles que já estão de butuca na Boa Nova. Daqui a pouco a gente fala mais, tá? Mas nomes que estão ouvindo sempre a Alvorada Sertaneja, porque a gente vai tocar dois modão agora. Rapaz, vamos tocar duas moda boa. Tunique Tinoco, Velho Rancho, Zé Antônio e Divalei, Boiadeiro Errante. É dupla antiga, gente. Vamos lá, ouvir quando são 4 horas e 36 minutos.

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2: Muito bem. São 4 horas 43 minutos, 4h43, e Alvorada Sertaneja no ar, alegrando as madrugadas, manhãs desta quarta-feira, de toda segunda a sexta-feira, que é Alvorada Sertaneja, né? Alegrando aí as manhãs de todos os nossos irmãos que nos acompanham neste momento na Rádio Boa Nova, Alvorada Sertaneja. Muita gente está ouvindo, tomando café, chimarrão, chazinho, comendo aquele lanchinho especial, né, Ademir? Abração, já mandei abraço para Ademir, a Dava Costa em Campo Grande, que acompanha sempre pelo aplicativo, Paulinho Costa em Dourados, né? Irmão da Dava, Dona Maria de Lourdes, Dirce, alô Dirce, Novo Horizonte, Dirce Costa de Novo Horizonte, aquele abraço. Alô, Vila Cachoeirinha, alô, Vila Cachoeirinha, lá no Bazar Fortes da Vila Cachoeirinha, está lá o Léo Denor, de Butuca, na Boa Nova, tomando o seu chimarrão, escutejando nós, né? Aquele abraço, Léo Denor, esposa Ana Maria, a toda a família, muito obrigado pela sintonia.
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2: Alô, Vila Maxwell, Dona Santina Mafé e seu Antônio também já ouvindo nós, né? Alô, Dona Santina Mafé e seu Antônio, lá na Vila Maxwell, sempre de Butuca, na Boa Nova. No BNH 4 Plano, ele, Gauchesco Bueno, Esmeraldo já tomando o seu chimarrão, escutejando a Rádio Boa Nova, hein? Esmeraldo, aquele abraço, amigão. Um abraço aí também para a Dais, irmã do Esmeralda, que do Guabu, todos que já estão ouvindo aí, tá bom? 3425-878767, 3425-878767 é o nosso zap-zap, pra você mandar o seu bom dia também, pedir a sua música, né? Esmeralda, tem clássico gaúcho, né, na Copa do Brasil, rapaz, clássico gaúcho internacional e Grêmio, tem também clássico mineiro, Cruzeiro e Atlético, e tem clássico paulista, Palmeiras e Santos. Só não tem só o clássico regional que ficou sem o Rio de Janeiro e a Bahia, né? Porque ficou Vasco e Vitória. Só jogaço, hein, gente? Copa do Brasil tá aí, rebentar, hein? Rapaz. Eita lasqueira. Vamos lá. 4h46, bora ver a sequência musical aqui da Alvorada Sertaneja. Vocês estão escutejando nós. Tibagi Miltinho canta Sonho de Amor. Joaquim Manuel, Marcas de Batom. Irmãs Galvão, Juriti Mineira, Daniel Avenida Boiadeira. Valderim Israel, Sete Léguas, Irmãs Barbosa, de Amor para Quem Se Ama. É Modão, 4h46.

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1: Errei, compadre. Eita, programão bom demais.
2: Muito bem, já são 5 horas e 5 minutos, 5 e 5. Bom dia para todo mundo que está de butuca escutejando nós. Bom dia, Lourival Batata, dia da rua Rio Brilhante, Rio Brilhante, Rua Rio Brilhante. Minhas amigas também lá da W15, Maria José, Josefa, acorda cedinho, escutejando nós, hein? A Lúcia Cardoso, Dona Maria Lúcia aqui na W9, Dona Maria Barbosa também na W9. Aquele abraço a todos vocês, tá bom? Dona Terezinha Blanco também escuta cedinho, né? Todos vocês, muito obrigado. É 67-342-58787, o nosso zap zap para você mandar o seu bom dia, também pedir a sua música, né? Tá bom?
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2: É, Ademir, teu Palmeiras vai pegar o Santos nas quartas de final da Copa do Brasil, hein, Ademir? É, rapaz... Santos pegou uma pedreira danada, né? Mas vamos lá, é 11 contra 11, né? Vamos lá, meu peixão. Vamos pra frente. Abraço pro meu amigo Edson Branco, já está escutando nós, Edson. Aquele abraço lá do BNH 4 Plano. Edson Branco, bom dia, abençoada quarta-feira para todos os seus familiares e amigos. Bom dia, Edson, bom dia. Aí, também tomando seu chimarrão, assim como Esmeraldo, né? Tomando chimarrão e escutejando Boa Nova FM. 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Nosso momento de oração agora, prece na Senhora Aparecida. Daqui a pouco a gente volta com mais modão pra vocês. Tá? Quando são 5 horas, 7 minutos, 5 e 7. Tá na hora de acordar, né? Vamos lá? Vamos acordar, vamos acordar. Olha o Zé Beto no ar. Eita, nós aqui vamos em Vega, mas não quebra. Vamos ao nosso momento de oração.

esta é uma singela homenagem à Nossa Senhora Aparecida. São versos simples, numa prece comovida, que de joelhos eu faço à Nossa Virgem querida. Que proteja o nosso povo, ricos e pobres, de todas as religiões, de todas as classes sociais. É uma prece sentida que sai do meu coração por essa gente que eu amo, minha gente do sertão. Dai-nos, Senhora Nossa, todo o carinho que emana do vosso santo coração. Pedi por nós nessa hora, é vosso filho que implora, pelo povo do sertão. Ó Virgem Aparecida, dai a fé, maior fervor, curai os que estão enfermos, dai mais luz ao pecador. Consolai os que aflitos desesperam o coração. Protegei os que têm frio, que têm fome e solidão. Dai, Senhora Aparecida, paciência aos incuráveis. Perdoai os miseráveis, aqueles que não têm fé. Ó Virgem Santa, me ouvi. Protegei os seus destinos, livrai-os dos desatinos que o sofrimento trouxer. Engrandecei os humildes, exaltando o seu valor. Fazei dos pobres mais ricos pela riqueza do amor. Ensinai aos poderosos que a maior felicidade é fazer a caridade para um coração que tem fé. Ó Virgem dos Olhos Negros, protegei as criancinhas, inocentes, pobrezinhas, não sabem por que sofrem. Ó Divina Padroeira, estendei seu santo manto para enxugar todo o pranto daqueles que vos veneram. Dai-nos, Senhora Nossa, todo o carinho que emana do vosso santo coração. Pedi por nós nessa hora, é vosso filho quem implora, pelo povo do sertão.

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Muito bem, 5 horas 21 minutos, 5h21. Bom dia pra vocês, tudinho. Já tem gente ligadinho na Boa Nova FM. Alô, Romualdo lá do Parque Novo Dourados. Bom dia, Romô. Aquele abraço aí, abração pros filhos de Andrinho, Elieverson. Super bom dia, minha amiga. Tudo de bom pra você, tá? É isso, Silver Rives e Carlos Gita aqui do Gabô. Também ligadinho na Boa Nova, a mais feliz de Dourados. Rádio Boa Nova, comunicação a serviço da vida, é? Uma boa nova no ar. Aqui está a Boa Nova. Obrigado pela companhia. Você que está acompanhando aí, muito obrigado, tá? Tomando chazinho, tomando chimarrão, comendo pãozinho crocante, bolinho de chuva e tudo mais, né? Bom dia, pessoal. Só ela viola e quem pode dar fim. Hoje é Dia Nacional das Artes, né? Dia Nacional das Artes. Quer fazer arte? Não é essa arte que tá pensando, não, menino. É, dessa arte aí não, viu? É, fazer bagunça, né? Essa arte, artes, menino, artes, pintar, teatro, essas coisas assim, né? E hoje é dia também de São João Bergman. Bergman, é isso aí. Dia Nacional da Juventude aí, ó, a nossa juventude aí. Parabéns aos jovens, né? Nossa juventude aí. Hoje tem o seu dia, 12 de agosto, dia da nossa juventude. Também hoje é dia de Nossa Senhora da Cabeça, né? É, hoje é dia de Nossa Senhora da Cabeça. Nossa Senhora interceder por nós, né? Iluminar nossas mentes, nossos corações. É, e vamos tocar música, gente. Eu gosto de música, eu gosto de ouvir moda, moda boa. Abel e Caim, Menino Boiadeiro, Nalva Guiar. Dia de formatura, Moreno e Moreninho, saudades de boiadeiro. Hoje eu quero falar de boiada. Alan e Aladim, liguei pra dizer que eu te amo. Belmonte, Amaraí, terra querida, Caçula e Marinheiro, Piracicaba. Manda boa, eu aqui no Alvorada Sertaneja, aqui na sua rádio Boa Nova 87,9 FM, mais feliz da cidade. Manda boa pra vocês. 5h23.

Muito bem, muito bem. Já são 5 horas 42 minutos, 5h42 do Arvorada Sertaneja aqui na sua rádio Boa Nova FM, a mais feliz da cidade. É o nosso zap zap para você mandar a sua mensagem, pedir a sua música.

0: existe viola, toca violão, meu filho. É, o jeito é. Tem cachorro, caça com gato, né? É nóis, Alvorada Sertaneja, fazendo alegria. Obrigado pela sua companhia, tá bom? Muito obrigado aí a sua companhia nesta manhã de quarta-feira, rapaz. Quartou, é quarta-feira. É isso aí, dia bom, né? Muito bom, você abençoado. Temperatura gostosa. É, tá tudo em paz, tá tudo bem, tudo muito bom, tudo muito bem, mas realmente, vamos ver o clima tempo, né? Vamos ver o clima tempo para Dourados. Eita, lasqueira, vamos ver aqui.
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0: Previsão do tempo para Dourados nesta quarta-feira, a temperatura mínima de 18, máxima de 29. Muitas nuvens o dia todo com abertura de sol. É, e aí, terça-feira, quinta-feira, quintona, amanhã. Quinta-feira, mínima de 19 graus, máxima de 32. Sol com aumento de nuvem de manhã, pancadas de chuva à tarde e à noite. Nesta quinta-feira, né? Sexta-feira, vamos ver, sexta-feira. Sumiu a sexta que foi embora. É, agora sim. Sexta-feira, mínima de 20, máxima de 31. Sol com algumas nuvens, não chove na sexta, né? Vamos lá. Sabadão, mínima de 19, máxima de 33 graus. Tempo ensolarado com nevoeiro, amanhecer, noite de céu limpo. Domingo, vamos ver domingo. Temperatura mínima de 19, aí já vai estar quente, né? Máxima de 36. Sol com algumas nuvens ao longo do dia, noite, céu limpo. Temperatura é aqui, nem Dourados.

choraduras, queira quem bambu enverga, mas não quebra. Nós vamos seguir em frente, socando aquela ruim no pilão, tirando a canjica, moendo o café e assim vai, né? Serviços da roça. Agora na Alvorada Sertaneja. É muito bacana, muito legal, né? Descontração na Alvorada Sertaneja. Pra você. Muito bom dia. Alô, Nilson Cândido. Já deu bom dia pro Nilson, né? Já. Alô, dona Cida e Reginaldo aqui na Água Boa. Aquele abraço. Sempre escutando nós também, né? Dona Cida e Reginaldo, todos meus vizinhos. Abração pra todo mundo que está de alô, Genor. Bom dia, Genor. Bom dia pra Fátima. Aquele abraço. Obrigado pela companhia de todos os dias. Canta pra nós, bonito. Canta, canta, canta, canta. Vamos ver as modas boas. Canta bonito Pedro Bento e Zé da Estrada, Dama de Vermelho, Léo Canhoto e Robertinho, lindo estudante. Deli da Linha, Antigo Aposento. 5 horas e 46 minutos.

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12: Aí, 5 horas e 56 minutos. Bom dia, Negrache. Alô, Negão da Arapuca, aquele bom dia. Dona Carmelinda, suas negão, super abraço. Obrigado pela companhia do Rádio Ligado. É, quem também tá de butuca escuteja nós é o meu amigo Marcelo Gacete. Bom dia, toca pescaria com Ronaldo Viola e Praiano. Eu toco, rapaz. Vamos ver aqui, né? Tem essa música que eu toco pra você, pescaria com Ronaldo Viola e Praiano, aí pro meu amigo Marcelo Gacete, Jardim Itália, aquele abraço, meu amigo.
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Eita, rapaz, vamos tocar de cantador e eu falo, né? Eu sou um bom locutor, será? É nóis. Eita, lasqueira, 5h57. Ao vivo é tudo assim, gente.

O que eu ia fazer? Tocar violão, tocar cavaquinho, tocar qualquer coisa, menino. Oxi, é doido. Tô procurando aqui a música, viu, Marcelo? Pescaria com Ronaldo, viola e praiano, é isso. Tô procurando aqui essa moda sua aqui, tá bom? Vamos ver se eu acho. Prisioneiro, tem tudo aqui. Acho que tem pescaria com outra dor. Vou tocar pra você, tá bom? Eu não tô achando com Ronaldo Viola e Praiano, né? A gente toca com outro, pode ser, né, Marcelo? Você escutei já esse modão, meu amigo. Viola. Pescaria, achei, rapaz. Oxe, se ele falou que tem, porque tem, menino. Oxe, menino. Se ele falou que tem, porque tem. Vamos tocar agora? Vamos lá. Modão pra vocês aí, ó. Teodoro Sampaio, Machucada de Paixão. Primeiro tem, e depois Gino e Gênio, Acidente de Amor. Ronaldo Viola e Praiano, Pescaria, meu amigo Marcelo Garcete, Suzamar, A Galopeira. 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

0: 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Seguindo os modão que eu anunciei, quando são 6 horas... e 1 minuto, Sanca volta, compadre Luciano.
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0: Muito bem, já são 6 horas e 12 minutos, 6 e 12, Alvorada Sertaneja chegando ao seu final. Amanhã a gente volta, se Deus quiser, amanhã. Quinta, estaremos aqui. Amanhã, às 19 horas, tem espetinho na Rádio Banova, tá bom, gente? Cuide os convidados aí a vir prestigiar, colaborar com a nossa rádio a mais feliz da cidade, tá bom? É, então tá, vamos encerrando. Daqui a pouquinho já tem o Santo Terço, o Sérgio já tá por aqui, a gente vai rezar o terço, tá bom? Fique conosco, não desligue o seu rádio, não desligue o aplicativo do seu celular. Amanhã a gente volta. Encerra o programa de hoje. Alemão do Forró, Fica Amor, Renan Raí, Amor Eterno para você dançar, tá bom? Até amanhã, se Deus quiser, gente. Tchau, fui!
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0: Bom dia, queridos amados ouvintes da Rádio Boa Nova. Que a paz de Jesus, o amor de Maria esteja entrando no seu lar, no seu coração, com toda a sua família. Primeiramente agradecendo, louvando a Deus por nos conceder a graça de mais este dia. Bom dia, Nilceia.
1: Bom dia, Luciano. Bom dia a todos os ouvintes da rádio.
0: Que assim possamos, amados, nos unir nesse momento de oração. Você que nos acompanha pelo radinho, pelo aplicativo, onde quer que você esteja, peça neste momento a presença desse Espírito Santo na sua vida, no seu trabalho, na sua família, na sua comunidade, na sua igreja, seus vizinhos. Vá pedindo ao Espírito Santo que lhe dê discernimento, sabedoria para conduzir todos os momentos. Que esse Espírito Santo possa te visitar neste momento, a sua família. Todos esses que você coloca em oração, nós clamamos pela presença desse Espírito Santo. Que nós possamos, assim como no Evangelho de hoje nos diz, quando vamos falar com o irmão, corrigir o irmão, que esse Espírito Santo nos dê esse discernimento do diálogo, da conversa. Nós devemos ganhar o nosso irmão. E assim possamos juntos nos unir. Você que neste momento também passa por depressão, pela ansiedade. Você que passa pela dor da perda de um ente querido, sofre a ausência de um ente querido. Vá pedindo o Espírito Santo que venha preencher o seu coração, a sua alma, que venha preencher todo o seu ser. Que esse Espírito Santo de Deus venha preencher o teu coração. Muitas vezes sentido, magoado. Que esse Espírito Santo venha trazer paz, discernimento e sabedoria. Por isso juntos vamos clamar.
1: Vinde Espírito Santo, enchei os corações dos vossos fiéis e acendei neles o fogo do vosso amor. Enviai o vosso Espírito e tudo será criado e renovareis a face da terra. Oremos. Ó Deus, que instruíste os corações dos vossos fiéis com a luz do Espírito Santo, fazei que apreciemos retamente todas as coisas segundo o mesmo Espírito, e gozemos sempre da sua consolação. Por Cristo, Senhor nosso. Amém.

0: A presença do Espírito Santo de Deus no meio de nós, iniciemos nosso momento de oração. Pelo sinal da Santa Cruz, livrai-nos Deus nosso Senhor dos nossos inimigos, em nome do Pai, do Filho e do Espírito Santo. Amém. Divino Jesus, nós oferecemos este terço que vamos rezar, contemplando os mistérios de nossa redenção. Concedei-nos por intercessão de Maria, vossa Mãe Santíssima, a quem dirigimos as virtudes necessárias para bem rezá-lo e a graça de ganharmos as indulgências dessa santa devoção. Particularmente, oferecemos em desagravo dos pecados cometidos contra o Sacratíssimo Coração de Jesus, Imaculado Coração de Maria, rezemos pela paz no mundo, pela conversão de todos nós pecadores e por todas as almas. Creio em Deus Pai Todo-Poderoso, Criador do céu e da terra, e em Jesus Cristo, seu único Filho, nosso Senhor, que foi concebido pelo poder do Espírito Santo, nasceu da Virgem Maria, padeceu sob Pôncio Pilatos, foi crucificado, morto e sepultado, desceu à mansão dos mortos, ressuscitou o terceiro dia, subiu aos céus, está sentado à direita de Deus Pai Todo-Poderoso, donde há de vir julgar os vivos e os mortos. Creio no Espírito Santo, na Santa Igreja Católica, na comunhão dos santos, na remissão dos pecados, na ressurreição da carne, na vida eterna. Amém. Pai nosso que estais no céu, santificado seja o vosso nome. Venha a nós o vosso reino, seja feita a vossa vontade, assim na terra como no céu.
1: O pão nosso de cada dia nos dai hoje, perdoai as nossas ofensas, assim como nós perdoamos a quem nos tem ofendido. E não nos deixeis cair em tentação, mas livrai-nos do mal. Amém.
0: Ave Maria, cheia de graça, Senhor convosco, bendita sois vós entre as mulheres, bendito é o fruto do vosso ventre, Jesus.
1: Santa Maria, Mãe de Deus, rogai por nós, os pecadores, agora e na hora de nossa morte. Amém.
0: Ave Maria, cheia de graça, Senhor convosco, bendita sois vós entre as mulheres, e bendito é o fruto do vosso ventre, Jesus.
1: Santa Maria, Mãe de Deus, rogai por nós, os pecadores, agora e na hora de nossa morte. Amém.
0: Ave Maria, cheia de graça, o Senhor é convosco. Bendita sois vós entre as mulheres, bendito é o fruto do vosso ventre, Jesus.
1: Santa Maria, Mãe de Deus, rogai por nós, os pecadores, agora e na hora de nossa morte. Amém.
0: Glória ao Pai, ao Filho, ao Espírito Santo.
1: Como era no princípio, agora e sempre. Amém.
0: Ó meu Jesus,
1: perdoai-nos, livrai-nos do fogo do inferno. Levai as almas todas para o céu e socorrei principalmente as que mais precisarem.
0: São João Batista,
1: rogai por nós.
0: Nossa Senhora Aparecida,
1: rogai por nós.
0: Sagrado Coração de Jesus,
1: nós temos confiança em vós.
0: Está rezando conosco, meu amigo Adriano, coordenador da nossa catequese da Paróquia São João Batista. Está rezando juntos pela comunidade de São João Batista, por cada catequista, cada catequizando e cada família. Deus abençoe grandemente, Adriano, a sua esposa Érica, toda a sua família. Helena Michel também rezando conosco. Oração pela saúde do seu pai, Flórido. Seu Flórido, sua saúde e perseverança pela sua família, pela sua vida e por todos os necessitados. Que Deus Nosso Senhor cubra com seu manto sagrado. Deus abençoe você, Eliane, seu Flórido, toda a sua família. Que Maria esteja intercedendo por todos junto a Jesus. Também rezando conosco Sônia Mara, bom dia Sônia, esposa Zenildo, Leonardo, Tiago, Angelina, Dona Eleonora, seu Francisco, toda a família, que Deus abençoe grandemente. Mandando bom dia aqui no WhatsApp, Edson Branco do BNH 4º Plano, também Esmeralda do 4º Plano, Silvio Ribes e Cajo Gedo aqui do Água Boa, Marcelo Garceto, Jardim Itália com toda a sua família, Adelaide do Clímax também rezando com toda a família, Fátima Gomes, lá de Amambai, acompanhando pelo aplicativo. Deus abençoe Fátima, toda a sua família, seu pai. Cida Guiar, rezando conosco. Deus abençoe Cida, o esposo Lauro, toda a família. Marlene Castanheira, rezando conosco. Toda a sua família. Deus abençoe a filha Luana e todos os seus familiares, Marlene. Deus abençoe grandemente. Rezando conosco também Doreira Cícia Wilson, lá do Parque Alvorada. Miriam Cleia, esposa do Dr. Olavo, em oração conosco, Deus abençoe grandemente. Antônio Ladonei, Deus abençoe Antônio, seu trabalho, toda a sua família. Zelinda da Setioca, por todos nós da rádio, pela sua família, Romualda do Parque Nova Dourados, em oração conosco, os filhos Leandrinho e Eberson, Deus abençoe grandemente. Também reza conosco a Dalva Costa em Campo Grande, esposa Ademir, toda a sua família, Paulinho Costa, Dona Maria de Luz aqui da Vila Almeida, Dirce Costa Novo Horizonte, seu Antônio, Dona Armina aqui da W5, toda a família, que Deus abençoe, Dona Iris aqui da W7, Dona Dirce ali da Rua 20 de Dezembro, oração conosco. Coloco neste momento também todos os projetos da Rádio Boa Nova, com todas as pessoas que aqui estão à frente deste trabalho, nossos diretores, os voluntários, associados, ouvintes, as empresas colaboradoras. Juvan Barbosa também vem rezando conosco, esposa Dona Ana e toda a família. Rezemos, amados, pelo nosso Brasil, pelos governantes dessa nação, pelos futuros governantes, já vamos colocando em oração, e também pela nossa igreja, pelo nosso Papa Leão, nosso Bispo Dom Henrique, os bispos do mundo inteiro, pelo nosso pároco Padre Alex, vigário Padre Beto, por todos os diáconos, todos os sacerdotes, todos os movimentos pastorais da nossa igreja. Coloco também a minha vida, minha saúde, meu trabalho, a saúde da minha mãe, que as mãos do Senhor estejam sobre ela, sempre dando saúde pelo meu lar, por toda a minha família, pelos meus vizinhos, todos, parentes, amigos e conhecidos. Nilceia também tem as suas intenções.
1: Primeiramente, eu quero agradecer a Deus pela vida da Maria Eduarda. Ela fez aniversário ontem. Pedir que Nossa Senhora sempre esteja guiando, protegendo ela, a vida dela, todos os projetos dela. Também quero colocar toda a minha família, a minha mãe, os meus tios, os meus irmãos, o meu esposo Almira, as minhas filhas Maria Eduarda e Maria Fernanda, os genros, Anthony, Rian, todos os alunos que estão na escola, para que Nossa Senhora venha interceder por cada um deles, aquelas pessoas que estão pegando a estrada neste momento, que Maria passe à frente, livrando de todo o perigo, que cada um possa ir e voltar em paz, principalmente os caminhoneiros, que têm uma profissão tão difícil, que sempre estão na estrada, que Nossa Senhora proteja cada um. Que Nossa Senhora também visite todos os hospitais, visite todos os doentes. Em especial, eu peço, coloco no colo de Maria, minha amiga Leir, que está com câncer. Que Nossa Senhora venha interceder pela vida dela, que faça o que for melhor para ela. Que se for para ela ficar bem, que Deus dê a cura. Também o Pedro Walter, a Marta, que sempre reza o terço com a gente. Todos aqui da Igreja São João Batista, nosso Padre Alex, nosso trabalho, nosso escritório, todos os nossos clientes, colaboradores, a minha vida também, dos meus irmãos, os meus sobrinhos, todos os meus afilhados. Que Nossa Senhora venha interceder por cada um deles.
0: Amém. Coloco também a Marta Paz, minha amiga lá do Jardim Itália, também o Dona Carmelinda, a esposa do Negão da Boca, que reza conosco todos os dias. Que Deus abençoe e proteja a todos. A Odete Souza Martins já está rezando conosco, acompanhando o terço, colocando em oração todos da sua família, principalmente para sua mãe que está acamada. Deus abençoe, Odete. Deus abençoe a sua luta. Que Nossa Senhora interceda por sua mãe junto a Jesus. Coloque em oração a saúde dos nossos irmãos também, Valdeir Sanches, lá da comunidade Nossa Senhora de Lourdes, pela Marlene Guimarães do Parque dos Coqueiros, também pela Dona Valéria Reis, saúde. Pela saúde da Elza Paulina, que é da W12, da Dona Antônia Garcia, também da W12, toda a família. Pela saúde da Dona Maria Rosa, seu filho Oscar Martins, que Deus abençoe. O Márcio, a Tamires, enfim, que Deus vai abençoando a todos. Aqui na W9, Dona Luzia, mãe da Paulina, que Deus abençoe Dona Luzia, todos os dias rezando conosco, pela sua saúde, também pelo José Cardoso, Dona Maria Lúcia, Dona Maria Barbosa, que é da W9, lá na W15 tem a Neuza, o Zé Pedro, a Maria José, a José Fatalina, esposo Leni, que Deus abençoe grandemente. Jorge Matos rezando conosco, Deus abençoe Jorge, a Ulísia, Dona Selma, Dona Elvira, toda a família. Que Deus abençoe cada irmão, cada irmã. Solange Facine, aqui da Rua Bela Vista, o esposo, toda a sua família, que Deus abençoe grandemente. Dona Maria, aqui também da Rua Bela Vista. Pela saúde da Dona Nena, o Sr. Raimundo, daqui da W5. Também Dona Tereza, que reza conosco, seu João Bosco, família. Dona Nene, seu Pedro, lá da W3, pela dona Nilda, Zé Carlos e a Gabriela e toda a família. Que Deus abençoe grandemente. Nós vamos contemplar e rezar o primeiro mistério.

0: Pai nosso que estais no céu, santificado seja o vosso nome. Venha a nós o vosso reino, seja feita a vossa vontade, assim na terra como no céu.
1: O pão nosso de cada dia nos dai hoje, perdoai as nossas ofensas, assim como nós perdoamos a quem nos tem ofendido. E não nos deixeis cair em tentação, mas livrai-nos do mal. Amém.
0: Ave Maria, cheia de graça, o Senhor é convosco, bendita sois vós entre as mulheres e bendito é o fruto do vosso ventre, Jesus.
1: Santa Maria, Mãe de Deus, rogai por nós, pecadores, agora e na hora da nossa morte. Amém.
0: Ave Maria, cheia de graça, o Senhor é convosco, bendita sois vós entre as mulheres e bendito é o fruto do vosso ventre, Jesus.
1: Santa Maria, Mãe de Deus, rogai por nós, pecadores, agora e na hora da nossa morte. Amém.
0: Ave Maria, cheia de graça, o Senhor é convosco, bendita sois vós entre as mulheres e bendito é o fruto do vosso ventre, Jesus.
1: Santa Maria, Mãe de Deus, rogai por nós, pecadores, agora e na hora da nossa morte. Amém.
0: Ave Maria, cheia de graça, o Senhor é convosco. Bendita sois vós entre as mulheres e bendito é o fruto do vosso ventre, Jesus.
1: Santa Maria, Mãe de Deus, rogai por nós, pecadores, agora e na hora da nossa morte. Amém.
0: Ave Maria, cheia de graça, o Senhor é convosco. Bendita sois vós entre as mulheres e bendito é o fruto do vosso ventre, Jesus.
1: Santa Maria, Mãe de Deus, rogai por nós, pecadores, agora e na hora da nossa morte. Amém.
0: Ave Maria, cheia de graça, o Senhor é convosco. Bendita sois vós entre as mulheres e bendito é o fruto do vosso ventre, Jesus.
1: Santa Maria, Mãe de Deus, rogai por nós, pecadores, agora e na hora da nossa morte. Amém.
0: Ave Maria, cheia de graça, o Senhor é convosco, bendita sois vós entre as mulheres e bendito é o fruto do vosso ventre, Jesus.
1: Santa Maria, Mãe de Deus, rogai por nós, pecadores, agora e na hora da nossa morte. Amém.
0: Ave Maria, cheia de graça, o Senhor é convosco, bendita sois vós entre as mulheres e bendito é o fruto do vosso ventre, Jesus.
1: Santa Maria, Mãe de Deus, rogai por nós, pecadores, agora e na hora da nossa morte. Amém.
0: Ave Maria, cheia de graça, o Senhor é convosco, bendita sois vós entre as mulheres e bendito é o fruto do vosso ventre, Jesus.
1: Santa Maria, Mãe de Deus, rogai por nós, pecadores, agora e na hora da nossa morte. Amém.
0: Ave Maria, cheia de graça, o Senhor é convosco, bendita sois vós entre as mulheres e bendito é o fruto do vosso ventre, Jesus.
1: Santa Maria, Mãe de Deus, rogai por nós, pecadores, agora e na hora da nossa morte. Amém.
0: Glória ao Pai, ao Filho e ao Espírito Santo.
1: Como era no princípio, agora e sempre. Amém.
0: Ó meu Jesus,
1: perdoai-nos, livrai-nos do fogo do inferno, levai as almas todas para o céu e socorrei principalmente as que mais precisarem da vossa misericórdia.
0: Nossa Senhora de Fátima,
1: rogai por nós.
0: São Padre Pio,
1: rogai por nós.
0: Sagrado Coração de Jesus,
1: nós temos confiança em vós. Minha amiga Lica Matos, rezando conosco. Deus abençoe Lica, seu Altino, Dona Venice, toda a família. Sônia Mara também, rezando, colocando o esposo Zenildo, os filhos Leonardo, Tiago e Angelina, sua mãe Leonora, o padrasto Francisco, a tia Leonilda, todos os catequistas e catequizandos da nossa paróquia, da nossa cidade, da nossa diocese, por todos os doentes, por todos que estão rezando agora, neste momento, o Santo Terço. Deus abençoe grandemente Sônia e toda a sua família. Também Cida Aguiar, rezando conosco. Deus abençoe a Cida. Coloque em oração seu pai, seu Severino, o cunhado Gervásio e pela Fátima e todos da família. Deus abençoe, Cida, grandemente sua vida, toda a sua família. Dona Raimunda Garcia, de Jardim Itália, em oração conosco, colocando seus pais em oração, seu Inácio, Dona Fidência, seus filhos Rafael e Ingrid, pelo seu esposo Gilmar, pelos seus netos Afonso e Laís, pela sua nora Maria e todos seus irmãos, sobrinhos, cunhados, padrinhos e afilhados. Deus abençoe grandemente Raimunda e todos esses que você coloca em oração. Também coloco Dona Maria Belarmino, Jeová Belarmino, Dona Terezinha Blanz, José, a Edna, toda a família. Também seu Durvilha, Dona Rita, Dona Isaura, seu Antônio lá da W14, Dona Severina da W17, Maria Helena, seu Dalvo, a Dioli, o Davi, lá do Jardim Vista Alegre, que Deus abençoe grandemente. Vamos assim contemplar e rezar o segundo mistério.

0: Pai nosso que estás no céu, santificado seja o vosso nome. Venha a nós o vosso reino, seja feita a vossa vontade, assim na terra como no céu.
1: O pão nosso de cada dia nos dai hoje, perdoai as nossas ofensas, assim como nós perdoamos a quem nos tem ofendido, e não nos deixeis cair em tentação, mas livrai-nos do mal. Amém.
0: Ave Maria, cheia de graça, o Senhor é convosco, bendita sois vós entre as mulheres, bendito é o fruto do vosso ventre, Jesus.
1: Santa Maria, Mãe de Deus, rogai por nós, os pecadores, agora e na hora de nossa morte. Amém.
0: Ave Maria, cheia de graça, o Senhor é convosco, bendita sois vós entre as mulheres, bendito é o fruto do vosso ventre, Jesus.
1: Santa Maria, Mãe de Deus, rogai por nós, os pecadores, agora e na hora de nossa morte. Amém.
0: Ave Maria, cheia de graça, o Senhor é convosco, bendita sois vós entre as mulheres, bendito é o fruto do vosso ventre, Jesus.
1: Santa Maria, Mãe de Deus, rogai por nós, os pecadores, agora e na hora de nossa morte. Amém.
0: Ave Maria, cheia de graça, o Senhor é convosco, bendita sois vós entre as mulheres, bendito é o fruto do vosso ventre, Jesus.
1: Santa Maria, Mãe de Deus, rogai por nós, os pecadores, agora e na hora de nossa morte. Amém.
0: Ave Maria, cheia de graça, o Senhor é convosco, bendita sois vós entre as mulheres, bendito é o fruto do vosso ventre, Jesus.
1: Santa Maria, Mãe de Deus, rogai por nós, os pecadores, agora e na hora de nossa morte. Amém.
0: Ave Maria, cheia de graça, o Senhor é convosco, bendita sois vós entre as mulheres, bendito é o fruto do vosso ventre, Jesus.
1: Santa Maria, Mãe de Deus, rogai por nós, os pecadores, agora e na hora de nossa morte. Amém.
0: Ave Maria, cheia de graça, o Senhor é convosco, bendita sois vós entre as mulheres, e bendito é o fruto do vosso ventre, Jesus.
1: Santa Maria, Mãe de Deus, rogai por nós, os pecadores, agora e na hora de nossa morte. Amém.
0: Ave Maria, cheia de graça, o Senhor é convosco, bendita sois vós entre as mulheres, bendito é o fruto do vosso ventre, Jesus.
1: Santa Maria, Mãe de Deus, rogai por nós, os pecadores, agora e na hora de nossa morte. Amém.
0: Ave Maria, cheia de graça, o Senhor é convosco, bendita sois vós entre as mulheres, bendito é o fruto do vosso ventre, Jesus.
1: Santa Maria, Mãe de Deus, rogai por nós, os pecadores, agora e na hora de nossa morte. Amém.
0: Ave Maria, cheia de graça, o Senhor é convosco, bendita sois vós entre as mulheres, bendito é o fruto do vosso ventre, Jesus.
1: Santa Maria, Mãe de Deus, rogai por nós, os pecadores, agora e na hora de nossa morte. Amém.
0: Glória ao Pai, ao Filho e ao Espírito Santo,
1: como era no princípio, agora e sempre. Amém.
0: Ó meu Jesus,
1: perdoai-nos, livrai-nos do fogo do inferno, levai as almas todas para o céu e socorrei principalmente as que mais precisarem.
0: Santa Dulce dos Pobres,
1: rogai por nós.
0: Nossa Senhora de Fátima,
1: rogai por nós.
0: Sagrado Coração de Jesus,
1: nós temos confiança em vós.
0: Rezando conosco também, Dona Maria José da Cunha, parabenizando a filha Rosângela pelo aniversário dela que foi ontem. Deus abençoe Dona Maria, seu Luiz, Rosângela e todos os aniversariantes deste dia também de hoje. Colocando em oração também Dona Zete, que é da W10, que reza conosco todos os dias. Dona Eleusa Pedroso, Deus abençoe. Também o Antônio, a Marli, a Marina, Deus abençoe. Seu Dício Família, o Demi Família, Batata Família, Lorival Batata da Rio Grande Família, a Linda, Dona Marceline Família, Dona Seu Altinho, Dona Vinícius, toda a família, Carlinhos Maria, Dona Anitta, todos do Círculo Bíblico, o Edgar Família, também o Tiago, a Catarina, a Geisa. Que Deus abençoe a todos. Vamos contemplar e rezar o terceiro mistério.

0: Pai nosso que estais no céu, santificado seja o vosso nome, venha a nós o vosso reino, seja feita a vossa vontade, assim na terra como no céu.
1: O pão nosso de cada dia nos dai hoje, perdoai as nossas ofensas, assim como nós perdoamos a quem nos tem ofendido, e não nos deixeis cair em tentação, mas livrai-nos do mal. Amém.
0: Ave Maria, cheia de graça, o Senhor é convosco, bendita sois vós entre as mulheres, e bendito é o fruto do vosso ventre, Jesus.
1: Santa Maria, Mãe de Deus, rogai por nós, pecadores, agora e na hora da nossa morte. Amém.
0: Ave Maria, cheia de graça, o Senhor é convosco, bendita sois vós entre as mulheres, e bendito é o fruto do vosso ventre, Jesus.
1: Santa Maria, Mãe de Deus, rogai por nós, pecadores, agora e na hora da nossa morte. Amém.
0: Ave Maria, cheia de graça, o Senhor é convosco, bendita sois vós entre as mulheres, e bendito é o fruto do vosso ventre, Jesus.
1: Santa Maria, Mãe de Deus, rogai por nós, pecadores, agora e na hora da nossa morte. Amém.
0: Ave Maria, cheia de graça, o Senhor é convosco, bendita sois vós entre as mulheres, e bendito é o fruto do vosso ventre, Jesus.
1: Santa Maria, Mãe de Deus, rogai por nós, pecadores, agora e na hora da nossa morte. Amém.
0: Ave Maria, cheia de graça, o Senhor é convosco, bendita sois vós entre as mulheres, e bendito é o fruto do vosso ventre, Jesus.
1: Santa Maria, Mãe de Deus, rogai por nós, pecadores, agora e na hora da nossa morte. Amém.
0: Ave Maria, cheia de graça, o Senhor é convosco, bendita sois vós entre as mulheres, e bendito é o fruto do vosso ventre, Jesus.
1: Santa Maria, Mãe de Deus, rogai por nós, pecadores, agora e na hora da nossa morte. Amém.
0: Ave Maria, cheia de graça, o Senhor é convosco, bendita sois vós entre as mulheres, e bendito é o fruto do vosso ventre, Jesus.
1: Santa Maria, Mãe de Deus, rogai por nós, pecadores, agora e na hora da nossa morte. Amém.
0: Ave Maria, cheia de graça, o Senhor é convosco, bendita sois vós entre as mulheres, e bendito é o fruto do vosso ventre, Jesus.
1: Santa Maria, Mãe de Deus, rogai por nós, pecadores, agora e na hora da nossa morte. Amém.
0: Ave Maria, cheia de graça, o Senhor é convosco, bendita sois vós entre as mulheres, e bendito é o fruto do vosso ventre, Jesus.
1: Santa Maria, Mãe de Deus, rogai por nós, pecadores, agora e na hora da nossa morte. Amém.
0: Ave Maria, cheia de graça, o Senhor é convosco, bendita sois vós entre as mulheres, e bendito é o fruto do vosso ventre, Jesus.
1: Santa Maria, Mãe de Deus, rogai por nós, pecadores, agora e na hora da nossa morte. Amém.
0: Glória ao Pai, ao Filho e ao Espírito Santo,
1: como era no princípio, agora e sempre. Amém.
0: Ó meu Jesus,
1: perdoai-nos, livrai-nos do fogo do inferno, levai as almas todas para o céu, e socorrei principalmente as que mais precisarem da vossa misericórdia.
0: Nossa Senhora das Graças,
1: rogai por nós.
0: São João Batista,
1: rogai por nós.
0: Sagrado Coração de Jesus,
1: nós temos confiança em vós. Também rezando conosco, Dona Eleusa Pedroso, lá na Vila Barros, Dona Marcolina está em oração conosco. Seu Heleno também, esposo Dona Antônia da Chácara Caiuás. Rezando também aqui na W8, a Marli, o José, o Matias, Deus abençoe toda a família. A Marilene, o Xavier, também com toda a família, que Deus abençoando. Dona Mercedes, rezando conosco lá na W18, seu Francisco, também o Nilson, a Elza, Dona Francisca Lins, seu Cícero. Vamos contemplar e rezar. O quarto mistério.

0: Pai nosso que estais no céu, santificado seja o vosso nome. Venha a nós o vosso reino, seja feita a vossa vontade, assim na terra como no céu.
1: O pão nosso de cada dia nos dai hoje, perdoai as nossas ofensas, assim como nós perdoamos a quem nos tem ofendido, e não nos deixeis cair em tentação, mas livrai-nos do mal. Amém. Ave Maria, cheia de graça, o Senhor é convosco. Bendita sois vós entre as mulheres, e bendito é o fruto do vosso ventre, Jesus.
0: Santa Maria, Mãe de Deus, rogai por nós, pecadores, agora e na hora de nossa morte. Amém.
1: Ave Maria, cheia de graça, o Senhor é convosco. Bendita sois vós entre as mulheres, e bendito é o fruto do vosso ventre, Jesus.
0: Santa Maria, Mãe de Deus, rogai por nós, pecadores, agora e na hora de nossa morte. Amém.
1: Ave Maria, cheia de graça, o Senhor é convosco. Bendita sois vós entre as mulheres, e bendito é o fruto do vosso ventre, Jesus.
0: Santa Maria, Mãe de Deus, rogai por nós, pecadores, agora e na hora de nossa morte. Amém.
1: Ave Maria, cheia de graça, o Senhor é convosco. Bendita sois vós entre as mulheres, bendito é o fruto do vosso ventre, Jesus.
0: Santa Maria, Mãe de Deus, rogai por nós, os pecadores, agora e na hora de nossa morte. Amém.
1: Ave Maria, cheia de graça, o Senhor é convosco. Bendita sois vós entre as mulheres, e bendito é o fruto do vosso ventre, Jesus.
0: Santa Maria, Mãe de Deus, rogai por nós, os pecadores, agora e na hora de nossa morte. Amém.
1: Ave Maria, cheia de graça, o Senhor é convosco. Bendita sois vós entre as mulheres, e bendito é o fruto do vosso ventre, Jesus.
0: Santa Maria, Mãe de Deus, rogai por nós, os pecadores, agora e na hora de nossa morte. Amém.
1: Ave Maria, cheia de graça, o Senhor é convosco. Bendita sois vós entre as mulheres, e bendito é o fruto do vosso ventre, Jesus.
0: Santa Maria, Mãe de Deus, rogai por nós, pecadores, agora e na hora de nossa morte. Amém.
1: Ave Maria, cheia de graça, o Senhor é convosco. Bendita sois vós entre as mulheres, bendito é o fruto do vosso ventre, Jesus.
0: Santa Maria, Mãe de Deus, rogai por nós, pecadores, agora e na hora de nossa morte. Amém.
1: Ave Maria, cheia de graça, o Senhor é convosco. Bendita sois vós entre as mulheres, bendito é o fruto do vosso ventre, Jesus.
0: Santa Maria, Mãe de Deus, rogai por nós, pecadores, agora e na hora de nossa morte. Amém.
1: Ave Maria, cheia de graça, o Senhor é convosco. Bendita sois vós entre as mulheres, bendito é o fruto do vosso ventre, Jesus.
0: Santa Maria, Mãe de Deus, rogai por nós, pecadores, agora e na hora de nossa morte. Amém.
1: Glória ao Pai, ao Filho e ao Espírito Santo.
0: Como era no princípio, agora e sempre. Amém.
1: Ó meu Jesus,
0: perdoai-nos, livrai-nos do fogo do inferno, levai as almas todas para o céu e socorrei principalmente as que mais precisarem.
1: Nossa Senhora, Rainha da Paz,
0: rogai por nós.
1: São João Paulo II,
0: rogai por nós.
1: Sagrado Coração de Jesus,
0: nós temos confiança em vós.
1: A Iracilda, lá do Santo André, rezando conosco, oração por todos os doentes, pela saúde do Elson e sua família, pela saúde da Marta Paz, por seus vizinhos e todos da rádio. Deus abençoe, Iracilda, grandemente, você e toda a sua família. Vamos contemplar e rezar o quinto mistério, também colocando a Maria Sottolani, que reza conosco todos os dias, o Mauro, toda a família, que Deus abençoe grandemente a todos. Coloque os meus afilhados em oração, a Daniela Firmes, lá na W18, o José Henrique, lá no 20 de dezembro. Aqui na Alga Boa tem o João Pedro, meu afilhado, com toda a sua família. A Giovana, também afilhada com toda a família, e todos os demais afilhados, que Deus abençoe a todos. Vamos assim contemplar e rezar o quinto mistério.

0: Pai nosso que estais no céu, santificado seja o vosso nome. Venha a nós o vosso reino, seja feita a vossa vontade, assim na terra como no céu.
1: O pão nosso de cada dia nos dai hoje, perdoai as nossas ofensas, assim como nós perdoamos a quem nos tem ofendido. E não nos deixeis cair em tentação, mas livrai-nos do mal. Amém.
0: Ave Maria, cheia de graça, o Senhor é convosco. Bendita sois vós entre as mulheres, e bendito é o fruto do vosso ventre, Jesus.
1: Santa Maria, Mãe de Deus, rogai por nós, pecadores, agora e na hora da nossa morte. Amém.
0: Ave Maria, cheia de graça, o Senhor é convosco. Bendita sois vós entre as mulheres, e bendito é o fruto do vosso ventre, Jesus.
1: Santa Maria, Mãe de Deus, rogai por nós, pecadores, agora e na hora.
0: Bendita sois vós entre as mulheres, e bendito é o fruto do vosso ventre, Jesus.
1: Santa Maria, Mãe de Deus, rogai por nós.

0: Graças, Senhor, é convosco, bendita sois vós entre as mulheres e bendito é o fruto do vosso ventre, Jesus.
1: Santa Maria, Mãe de Deus, rogai por nós, pecadores, agora e na hora da nossa morte. Amém.
0: Ave Maria, cheia de graça, o Senhor é convosco, bendita sois vós entre as mulheres e bendito é o fruto do vosso ventre, Jesus.
1: Santa Maria, Mãe de Deus, rogai por nós, pecadores, agora e na hora da nossa morte. Amém.
0: Ave Maria, cheia de graça, o Senhor é convosco, bendita sois vós entre as mulheres e bendito é o fruto do vosso ventre, Jesus.
1: Santa Maria, Mãe de Deus, rogai por nós, pecadores, agora e na hora da nossa morte. Amém.
0: Ave Maria, cheia de graça, o Senhor é convosco, bendita sois vós entre as mulheres, e bendito é o fruto do vosso ventre, Jesus.
1: Santa Maria, Mãe de Deus, rogai por nós, pecadores, agora e na hora da nossa morte. Amém.
0: Ave Maria, cheia de graça, o Senhor é convosco, bendita sois vós entre as mulheres, e bendito é o fruto do vosso ventre, Jesus.
1: Santa Maria, Mãe de Deus, rogai por nós, pecadores, agora e na hora da nossa morte. Amém.
0: Ave Maria, cheia de graça, o Senhor é convosco, bendita sois vós entre as mulheres, e bendito é o fruto do vosso ventre, Jesus.
1: Santa Maria, Mãe de Deus, rogai por nós, pecadores, agora e na hora da nossa morte. Amém.
0: Ave Maria, cheia de graça, o Senhor é convosco, bendita sois vós entre as mulheres e bendito é o fruto do vosso ventre, Jesus.
1: Santa Maria, Mãe de Deus, rogai por nós, pecadores, agora e na hora da nossa morte. Amém.
0: Ave Maria, cheia de graça, o Senhor é convosco. Bendita sois vós entre as mulheres e bendito é o fruto do vosso ventre, Jesus.
1: Santa Maria, Mãe de Deus, rogai por nós, pecadores, agora e na hora da nossa morte. Amém.
0: Glória ao Pai, ao Filho e ao Espírito Santo,
1: como era no princípio, agora e sempre. Amém.
0: Ó meu Jesus,
1: perdoai-nos, livrai-nos do fogo do inferno, levai as almas todas para o céu e socorrei principalmente as que mais precisarem da vossa misericórdia.
0: São José,
1: rogai por nós.
0: Sagrada Família,
1: rogai por nós.
0: Sagrado Coração de Jesus,
1: nós temos confiança em vós. Bom dia, Anderson Otero, aqui da W7, Deus abençoe Anderson, mãe, toda a sua família, que Deus abençoe grandemente. Agradecimento, infinitas graças vos damos, soberana rainha, pelos benefícios que todos os dias recebemos de vossas mãos liberais, dignai-vos agora e para sempre, tomai-vos debaixo do vosso poderoso amparo, e para mais vos obrigar, vos saudamos com a salve, rainha. Salve, Rainha, ó Mãe de Misericórdia, vida, doçura e esperança nossa, salve. A vós, bradamos, degredados filhos de Eva, a vós, suspirando, gemendo, chorando neste vale de lágrimas, eia, pois, advogada nossa, esses vossos olhos misericordiosos a nos volvei, e depois deste desterro, mostrai-nos Jesus. Bendito é o fruto do vosso ventre, ó clemente, ó piedosa, ó doce e sempre Virgem Maria.
0: Rogai por nós, Santa Mãe de Deus,
1: para que sejamos dignos das promessas de Cristo. Amém.
0: Santo anjo do Senhor, meu zeloso e guardador, se a ti me confiou a piedade divina, sempre me rege, me guarde, me governe, me ilumine. Amém. Levanta-se, Deus, por intercessão da bem-aventurada Virgem Maria, São Miguel Arcanjo e todas as milícias celestes, e sejam dispersos seus inimigos, e fujam de vossa face todos que vos odeiam. Em nome do Pai, do Filho e do Espírito Santo. Amém.
1: Louvado seja nosso Senhor Jesus Cristo.
0: Para sempre seja louvado, e sua Mãe Maria Santíssima também.
1: Um abraço para Cleiton Carvalho, que também rezou conosco, toda a sua família. Minha amiga Avelino Neto, Neto Carlos, também que Deus abençoe grandemente. Olha aí, o convite a todos que querem ser mensageiros ou mensageira líder da Capelinha das Santas Chagas. Acontecerá um evento para encontro de líderes, né? Que quem quer se tornar também um mensageiro ou mensageira. Esse encontro vai ser dia 19 de setembro, às 14 horas, lá na comunidade de São Judas Tadeu, que fica na rua Antônio Amaro de Matos, 5735, no Jardim Piratininga, em Dourados. Informações pelo telefone 998-518-686, falar com a Lúcia Cristianini, ou 999-42-4466, falar com a Sueli. E todos que estão participando do terço, nessa sexta-feira, né? Depois do terço, aí eu vou fazer o sorteio de uma imagem de Nossa Senhora Aparecida, uma imagem com manto florido, tá bom? Então, todos que já mandou as suas intenções até hoje, já está anotado o nome para concorrer, tá bom? Então, você queira ganhar essa imagem,

0: É, começou o texto, você pode dar o bom dia lá no WhatsApp. Só vale no WhatsApp da rádio, tá bom? Na Rádio Boa Nova. No WhatsApp 67-342-58787, mas só quando estiver rezando o terço, tá bom? Durante o dia não adianta, que aí a gente não coloca. Só durante o terço que é sorteio para o pessoal que está sempre rezando o terço. Inclusive, os que vêm rezar na Rádio Boa Nova também participam do sorteio. Obrigado, Nilceia, pela participação. Tenha com sua família, todos do Procontábil, aquele dia abençoado.
1: Amém, Lu. Eu que agradeço a oportunidade, que você, toda a sua família, todos os ouvintes, todos aqui da rádio, tenham um lindo e abençoado dia também.
0: Amém. Não desligue o seu rádio, vem Antônio Carlos Luiz com Manhã Show. Que todos nós possamos ter um dia abençoado, uma quarta-feira de paz, sempre na presença do Senhor Jesus.
1: Amém.

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7h08, 7h08, bom dia! Bom dia com todo carinho, bom dia com esperança e fé. Bom dia para você que nos acompanha todas as manhãs na Rádio Boa Nova FM, 87,9, www.boanova87.fm.br. Hoje é quarta-feira, gente, ontem era segunda, hoje é quarta, né? O tempo tá um tsunami, você que não aproveita não para ver o que vai acontecer. Hoje é dia 12 de agosto de 2026. Parabéns aos aniversariantes de hoje, muita paz, muita luz, muitas conquistas aos aniversariantes desta quarta-feira, hoje dia 12 de junho, dia 12 de agosto de 2026. Eu queria voltar um pouco ao tempo, pelo menos 2 meses, né? Ai, ai, dia dos namorados, dia 12 de agosto de 2026. Manhã Show comigo, Antônio Carlos Ruiz, com Luciano, a direção do amigão Alcides. A você, minha amiga, meu amigo de todas as manhãs, uma ótima quarta-feira, um excelente dia, que Deus nos abençoe imensamente. Você abre os olhos e a luz brilha com intensidade. É um novo dia que começa, novas oportunidades, um novo ciclo para poder correr atrás do que seus objetivos e agarrar a vida. Procure se inspirar profundamente, inspirando o ar da esperança, a alegria deste novo dia. Procure planejar, mas não deixe de sonhar. Concretize os seus sonhos, sorria das adversidades, procure amar imensamente. Seja feliz, que nós possamos ter um dia de conquistas, que nós possamos ter um dia de respeito, um dia de perdão, um dia de paz, de saúde, de fé acima de tudo. Que você tenha um dia maravilhoso com a graça de Deus, que Ele nos abençoe grandemente.

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1: 7:14, 7:14, bom dia. Amanhã show comigo, Antônio Carlos Ruiz, com Luciano, para musical. 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Para a Musical está chegando aí a previsão do tempo.
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1: No site Climatempo, a previsão para os próximos dias em Dourados, 18 graus neste momento. Previsão para hoje, mínima de 17, máxima de 30, probabilidade de chuva zero. Previsão para amanhã, mínima de 19, máxima de 32, probabilidade de chuva zero. Previsão para sexta-feira, mínima de 19, máxima de 30, probabilidade de chuva zero. Previsão para sábado, mínima de 18, máxima de 31, probabilidade de chuva zero. Previsão para domingo, mínima de 19, máxima de 35, probabilidade de chuva zero. 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Sem dúvida alguma, o noticiário de ontem foi a prisão de dois jovens acusados de assassinato na última sexta-feira em Dourados. A notícia tomou conta de todos os sites, dos blogs, enfim. Foram muitas informações. O delegado do SIG deve se pronunciar agora pela manhã. Os dois suspeitos de matar o jovem Vitor Cine na última sexta-feira já estão em Dourados, chegaram ontem à tarde, à noite, foram presos em Ponta Porã. Segundo o amigo Bronca, o menor, ele já estava preso desde o final de semana. Não foi informado, não foi noticiado, para não atrapalhar as investigações. Mas o menor, que tinha roubado a moto, que foi utilizada no dia do assassinato, o menor já tinha sido preso em Dourados. E aí, o Denis Barbosa de Melo, 25 anos, ele é de Brasília, foi quem atirou, ele confessou que atirou no Vitor. O adolescente de 17 anos já tinha sido preso. Não tinha sido informado para não atrapalhar as investigações. Segundo o delegado do SIG, que está cuidando do caso, provavelmente agora pela manhã ele deva conceder uma entrevista coletiva para informar o motivo ou os motivos que levaram ao assassinato e quem contratou, porque segundo informações também ele disse que foi contratado por um terceiro, e aí a polícia também está trabalhando no caso para prender então esse terceiro envolvido. E a gente aguarda a entrevista coletiva do delegado do SIG para que possamos trazer mais informações. Parabéns ao SIG, parabéns a todos da segurança pública envolvidos no caso. Muita gente dizendo, ah, mas demorou, demorou não. O menor já estava preso. A polícia só não informou para não atrapalhar as investigações. O Denis, que tem 25 anos, que é o atirador, é de Brasília, extremamente perigoso e foi contratado para cometer o crime. Vamos aguardar mais informações. Expectativa realmente é bastante grande na cidade. Tanto é que muita gente esteve lá no SIG ontem aguardando a chegada do assassino. Nós tivemos ontem a abertura do Seminário da Primeira Infância, promovido pela Prefeitura Municipal de Dourados, com o apoio da Câmara Municipal de Dourados. O seminário aconteceu na Unigran. Muita gente esteve, psicólogos, estudantes, professores, estiveram presentes, principalmente para acompanhar a palestra que foi feita pelo Doutor Célio Lima de Oliveira, Seminário Municipal da Primeira Infância da Grande Dourados, da escuta ao planejamento construindo qualidade, construindo uma infância de qualidade. Ontem nós tivemos a abertura, hoje a sequência a partir das 7h30, com várias palestras, e também no período da tarde. Inclusive, o ex-conselheiro do Tribunal de Contas e ex-deputado estadual Gerson Domingos estará fazendo uma palestra hoje pela manhã. Mas ontem à noite nós tivemos lá o vereador Sérgio Nogueira, propositor do seminário, juntamente com o município. Tivemos a participação do professor Nilson, que é o secretário de saúde. Prefeito de Dourados, Marçal Filho, esteve presente. E também os diretores que estão promovendo esse seminário. É o Plano Municipal da Primeira Infância, PMPI. Programa integrado pelos direitos da primeira infância. E aí, importante a participação, nós tivemos ontem a abertura muito bonita, por sinal, e nós tivemos ontem a fala do vereador Sérgio Nogueira, enaltecendo o encontro. O secretário de Educação, Nilson, e o prefeito Marçal Filho, que falou, fez uma prestação de contas, inclusive, sobre a educação, sobre os mais de 200 professores de apoio que foram contratados para os alunos especiais. Hoje, para se ter uma ideia, na primeira infância de 1 a 6 anos, o município de Dourados tem algo em torno de 10 mil alunos. 7 mil o município atende e 3 mil em escolas conveniadas. E só tem um jeito, eu tiro isso pela minha neta que tem 6 anos, só tem um jeito de a gente mudar essa realidade que nós estamos tendo aí, de tantos jovens no mundo das drogas, dos crimes, dos assassinatos, dos roubos. É trabalhando a primeira infância. Neste ponto, o município de Dourados tem 2 CEINs para serem entregues, vão ser entregues agora. Novas salas de aula, inclusive ali no Arisson de Figueiredo, que a demanda é bastante grande, cresceu muito para aquele lado e falta salas de aulas. Hoje o município está ocupando salas que o Estado cedeu. Mas segundo o prefeito Marçal Filho, logo o município vai poder atender mais essas pessoas. Mas eu queria falar um pouco sobre a palestra do Dr. Célio Lima de Oliveira. Ele é auditor, foi auditor federal de finanças, controle na Controladoria Geral da União. Hoje é conselheiro substituto do Tribunal de Contas do Estado de Mato Grosso do Sul desde 2014. E ele fez uma explanação, né, de como esse plano da primeira infância pode sair do papel e passar para a realidade. Não é fácil. Não é só você criar vagas nos CEINs. É preciso dar qualidade de vida a essas crianças. E eu me atentei muito quando ele dizia o seguinte: quando a gente fala, quando o Tribunal de Contas pergunta ao município, o que é que vocês estão fazendo com as crianças? Quais os programas? Ah, tem o programa Criança Feliz. O que é que o programa Criança Feliz? Ah, bota lá os 50 alunos numa sala e eles brincam ali. Ele diz o seguinte: hoje a criança precisa brincar. Ele até dizia: olha, no meu tempo a gente fazia carro de rolemã, quebrava a cara, caía, se machucava e levantava e corria de novo. Hoje, disse o doutor Célio, todos os municípios precisam ter os seus parques. E nesses parques, os brinquedos para que as crianças possam brincar. Tem que ter lá o escorregador, tem que ter o balanço, tem que ter o parquinho, tem que ter a árvore para as crianças subir, sabe, brincar. A criança precisa andar. Ele falou: hoje, você pega uma criança, ela está com o celular na mão, 3, 4, 5, 6 anos, é mais cômodo. Ele falou: você vai num restaurante, você vê uma família de 10 pessoas, 8 estão no celular, principalmente as crianças. Parabéns aí à iniciativa da Câmara Municipal de Dourados, através da presidente vereadora Leandra Brambila, da mesa diretora, do vereador Sérgio Nogueira, que é propositor e faz parte do conselho, e o município de Dourados, por abraçar essa causa tão importante. 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A campanha do Agasalho 2026, promovida pela Prefeitura de Dourados por meio da Secretaria Municipal de Assistência Social, já ultrapassou a marca de 26.600 peças arrecadadas e doadas. Somente durante o varal solidário realizado no sábado, no Educandário Espírita Allan Kardec, mais de 3 mil peças foram disponibilizadas às famílias. A marca, que já supera a expectativa, que era de 20 mil peças neste ano, demonstra que a solidariedade, com a união da administração municipal, empresas, população e voluntários, fazem diferença na vida das pessoas. O prefeito Marçal Filho acompanhou a ação ao lado da primeira-dama Patrícia Leite, da equipe da SEMAS e representante do Educandário. Para ele, embora Dourados não registre períodos prolongados de frio os anos, as baixas temperaturas podem ser intensas e atingir principalmente quem vive em situação de vulnerabilidade. Não temos muitos períodos de frio, mas quando ele chega, às vezes é muito intenso e muitas pessoas passam frio, disse Marçal Filho. Durante o varal solidário, as famílias receberam senhas por ordem de chegada e puderam escolher, de acordo com as suas necessidades, as roupas. A secretária de Assistência Social, Shirley Zarpelon, comemorou o resultado da campanha e destacou que a mobilização já superou com folga a meta estabelecida inicialmente em 20 mil peças. A primeira-dama, Patrícia Leite, também acompanhou de perto o atendimento às famílias e destacou que os dias de frio registrados recentemente em Dourados reforçam a importância de manter a mobilização. É muito importante, sabe? A gente vai comprando roupa e vai guardando as roupas velhas no guarda-roupa, roupas que podem ser usadas por outras pessoas. E elas ficam ali guardadas, quando a gente pode dividir isso com outras pessoas. A solidariedade ainda é uma saída importante para a gente mudar essa realidade que a gente vive. Seis candidatos de Mato Grosso do Sul que disputam as eleições de 2026 declararam ter entre 4 milhões e meio debaixo do colchão. Juntos, os valores informados por 29 candidatos que declararam possuir dinheiro em espécie e já tiveram os bens disponibilizados no Divulga Cande do TSE somam 10 milhões de reais. O maior valor declarado é do deputado estadual Londres Machado, do PP. Candidato à reeleição, ele informou ter 4 milhões em dinheiro em espécie dentro da sua declaração total de 18 milhões. O montante representa quase 40% de todo o dinheiro vivo declarado pelos candidatos incluídos no levantamento. Se guardar 4 milhões em casa é muita coragem, né? Guardar 4 milhões em espécie em casa. Na sequência aparecem o ex-prefeito de Aquidauana, candidato a deputado estadual, Odilon Ribeiro, do PL, que destacou R$ 988.750 em dinheiro em espécie. E o deputado estadual Rinaldo Modesto, do PP, R$ 860.000 registrados como disponibilidade em espécie. Já o vereador Silvio Pitu, do PSDB, que tentará uma vaga na Assembleia Legislativa, informou ter R$ 750.000 em espécie como reserva de ganhos mais venda de terreno. Além desse valor, o Tucano informou ter apenas R$ 17,00 na poupança e R$ 207,00 em outros bens. O cara tem R$ 750.000 em dinheiro guardado em casa e só R$ 17,00 na poupança. Estranho, não é não? Completa o grupo de seis candidatos que declararam ter pelo menos R$ 500.000, o deputado federal Geraldo Rezende, com R$ 500.000, em disponibilidade em espécie. O candidato a deputado federal e proprietário da Universidade na Fronteira, Carlos Bernardo, também disse que tem R$ 500.000, descritos como fundo emergencial em moeda nacional. Somados esses seis candidatos, declararam R$ 7.598.650 em dinheiro e espécie, ou seja, cerca de 75,5% dos 10 milhões e meio declarados pelos 29 nomes que estão concentrados neste grupo. De 350 mil a 100 mil, abaixo dos 500 mil, outros 7 candidatos declararam valores que vão de 350 a 100 mil. O ex-secretário e candidato a deputado estadual Eduardo Rocha, do PSDB, declarou 350 mil em poder do contribuinte. Gerson Claro, presidente da Assembleia Legislativa, informou 320 mil em espécie. Deputado estadual Renato Câmara declarou 290 mil como saldo em espécie. Tá bem, Renato Câmara, viu? Pessoal que tem aí para fazer os acordos, olha, Renato Câmara disse que tem 290 mil em dinheiro. Só que isso aqui não dá um espirro para a campanha, pode ter certeza disso. Para a campanha, muito mais. Já o vereador professor Juari, do PSDB, informou 150 mil como saldo em poder do declarante. Também declararam 150 mil em espécie os candidatos a deputado estadual Daverson Matos Cidadania, Marcos Santulo, do PP. Já o deputado estadual Lucas de Lima informou ter 100 mil em dinheiro, mesmo valor declarado pelo vice-governador José Carlos Barbosa, ou Barbosinha. Juntos, os candidatos deste grupo, entre 350 e 100 mil, somam 1,5 milhão. Valores abaixo de 100 mil, os demais candidatos aparecem com valores inferiores a 100 mil em dinheiro. Marcelo Mourão, do PL, declarou 90 mil em dinheiro, de vereador em Dourados. Rose Modesto, candidata a deputada federal, 90 mil em dinheiro, em espécie. Isso não quer dizer que só tem esse, viu, gente? Daniel Godoy, o Puca Valdez, PSDB, declarou 75.500 em espécie. Vivi Tobias, PL, 70 mil. Coronel Davi, 65 mil em dinheiro, em posse do declarante. Mesmo valor informado pela candidata a deputada federal, Cassi Monteiro, do PL. Defensor Hernani, do PL, deputada federal Camila Jara, PT, Tom Borges, do Novo, declararam 60 mil cada, moeda nacional. E aí vem aqui aqueles de 40 mil, de 30 mil. Mas é para a gente ter uma ideia, né, de que o Tribunal Regional Eleitoral, ele não quer saber se é verdade ou não. Ele não faz poder de polícia, eu já disse isso. O que acontece é que se alguém denunciar, se houver denúncia, ele vai investigar. Se não houver denúncia, a Musical, CDs, DVDs, instrumentos musicais, acessórios, tudo em áudio você encontra na Musical. 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A bebê sequestrada aos 28 dias de vida e resgatada no Paraguai voltou para Campo Grande na última terça-feira. Desde o resgate, Ayla Emanuele estava sob a responsabilidade do Conselho Tutelar de Ponta Porã. As informações preliminares indicam que a família ainda não teve contato com o bebê. Eles estão aguardando a decisão do judicial para reencontrar a recém-nascida, tirada da família desde o dia 7, dia do sequestro. Felizmente, a criança foi resgatada. O casal foi preso no Paraguai, já foi encaminhado ao presídio de Ponta Porã e vai responder por sequestro. Graças a Deus que a criança está de volta aos braços da família. Ainda não, porque tem todo um trâmite legal, mas voltará em breve para a família. Somente metade dos candidatos ao governo de Mato Grosso do Sul deve ter direito ao tempo de propaganda eleitoral gratuito no rádio e na televisão nas eleições deste ano. 4 dos 8 candidatos que concorrem à cadeira de chefe do Executivo Estadual são de partidos que superaram a cláusula de barreira, ou seja, elegeram um número mínimo de deputados federais em 2022 para que tivessem representação política. A propaganda eleitoral na TV e no rádio começa dia 28 agora de agosto. O tempo de cada candidato será calculado oficialmente e divulgado pela Justiça Eleitoral após 15 de agosto, o último dia para que os partidos políticos, federações e coligações registrem formalmente as suas candidaturas. Na última terça-feira, o TSE divulgou a lista de partidos que atingiram a cláusula de desempenho para divisão do tempo destinado à propaganda eleitoral gratuita no rádio, na televisão e realização de debates. Dentro desta regra, quem tem direito a tempo de propaganda são os candidatos a governador. Eduardo Ridel, coligação Fazendo o Futuro Acontecer. Federação União Progressista, PL, Federação PSDB, Cidadania, Republicanos, MDB, PSD, Avante e Podemos. Fábio Trade, coligação por MS do Povo. PDT, PSB, Federação Brasil da Esperança, Fé Brasil, PT, PC e PCdoB e PV. Lucien Rezende, Federação PSOL Rede. Delcídio do Amaral, Federação Renovação Solidária. Deste modo, não terão direito ao horário de propaganda eleitoral gratuito no rádio e na TV. Jefferson Bezerra, do Agir. João Henrique Catan, do Novo. Renato Gomes, Democracia Cristã. E Daniel Lemes, PCO. O MediaMax realizou um cruzamento de dados a partir de fontes oficiais e com auxílio de inteligência artificial para estimular o tempo médio de cada candidato ao governo de Mato Grosso do Sul. A lei estabelece que a divisão do tempo de propaganda eleitoral será definida conforme representação dos partidos na Câmara dos Deputados. Do tempo total, 90% é distribuído proporcionalmente ao número de deputados federais eleitos em 2022. Os 10% são divididos igualmente entre partidos que superaram a cláusula de desempenho. Dentro desse levantamento, o candidato com maior tempo previsto é o postulante à reeleição Eduardo Riedel, seguido por Fábio Tradi, depois Lucien Rezende e Delcídio do Amaral. Eduardo Riedel terá, no rádio e na televisão, 6 minutos 40 segundos. Fábio Tradi, 2 minutos 19 segundos. Lucien Rezende, 31 segundos. Delcídio do Amaral, 28 segundos. De acordo com a resolução, para governador são reservados 10 minutos em dois horários para exibição às segundas, quartas e sextas. Rádio, presta atenção, 6h15 às 6h25 e das 11h15 às 11h25. Televisão, das 12h15 às 12h25 e das 19h45 às 19h55. As cláusulas. As eleições levam em consideração para o cálculo os resultados das eleições de 2022. Portanto, quatro partidos terão pouco tempo ou quase nada para suas propagandas. Um abraço ao mestre professor Carlos Amarília. Ele está me mandando uma foto aqui de quase 30 anos, quando a revista Arandu, tem a foto aqui eu, Carlos Amarília, a filha do saudoso velho tatal José Guerreiro. Foi uma homenagem que foi feita ao radialista, um dos grandes apresentadores do sertanejo, o José Guerreiro, o velho tatal, que por muito tempo militou na Rádio Clube. Tivemos a oportunidade de trabalhar juntos, ele como narrador de futebol, eu como repórter, ao lado de Albino Mendes. Uma história muito bonita e que a gente não pode esquecer. Está mandando essa foto aqui, 30 anos, né? Para dizer o seguinte, que começa hoje, às 19 horas, na Câmara Municipal de Dourados, a Sexta-feira da Literatura. Nós teremos hoje vários lançamentos, apresentação musical, nós vamos ter lançamento de livros, nós vamos ter exposição de livros. Eu, por exemplo, estarei expondo. Se você ainda não tem os meus livros, eu estarei expondo o Senhora Velha, Rua dos Ipês, Usina e Outdoor. Vai ser, sem dúvida alguma, um grande encontro da literatura. Mais um grande encontro. Será hoje, a partir das 19 horas, a abertura com, se eu não me engano, tem uns 6 ou 7 lançamentos de livros, além das exposições de escritores de todo o Mato Grosso do Sul e de Dourados, principalmente. Amanhã, visitação das escolas pela manhã. À noite, tem mais lançamentos de livros e na sexta-feira, o encerramento com lançamentos de livro, contação de história e visitação das escolas. Eu faço esse convite muito especial e abraço com muito carinho a Câmara Municipal através da mesa diretora, vereador Inspetor Cabral, Rogério Yuri, Márcio Pudim e a presidente Leandra Brambila, que apoiou essa iniciativa do Grupo Literário Arandu, do vereador Laudir Munareto, para que a Câmara Municipal continue como parceira. Dourados passa, a partir de hoje, até sexta-feira, a ser a capital da literatura de Mato Grosso do Sul. E a gente precisa fortalecer esse evento. Só dessa forma, a gente, eu que falei tanto aqui no começo sobre a primeira infância, nós precisamos incentivar essas crianças à leitura, a escrever, a ler, a brincar. E a Felite é uma bela iniciativa. No Investiga MS, rejeição de aliados a contar sairá da rede social e alcançará santinhos de candidatos. O candidato do PL, Capitão Contar, terá dificuldade para convencer integrantes da coligação a apoiar o nome dele para a segunda vaga no Senado. Líder do grupo de Reinaldo Zambujo tem o controle sobre a maioria dos candidatos e não deve ter dificuldade para o primeiro voto. Já Capitão Contar ainda carrega a rejeição por ter sido adversário de Reinaldo Zambuja quando era governador na Assembleia e Eduardo Riedel na disputa pelo governo na última eleição. Muitos aliados não engoliram as desavenças e agora têm dificuldade para pedirem voto para Contar. Isso foi observado na rede social de filiados até ao PL, que apoiava o Nelsinho Trade para o segundo voto. Nelsinho desistiu e a reportagem conversou com vários candidatos da coligação liderada por Riedel. Muitos declararam que não apoiarão Contar, mesmo com o pedido de Reinaldo Zambuja. Essa rejeição poderá ser vista nos santinhos dos candidatos. Eu quero esperar para ver. A política, gente, ela é danada, né? E os políticos mais ainda. Eu conversei longamente com um dos coordenadores do grupo de Eduardo Riedel no último sábado, e ele dizia o seguinte: está tudo alinhado. O primeiro voto é Reinaldo Zambuja e o segundo voto é do Capitão Contar, que vai ser eleito com o pé nas costas, me dizia um dos coordenadores, um dos colaboradores do grupo de Eduardo Riedel e Reinaldo Zambuja. Será que apenas o pedido de Reinaldo vai convencer todos os aliados a embarcarem no barco de Capitão Contar? Essa é a dúvida. Porque antes da desistência do senador Nelsinho, vários prefeitos já diziam: olha, o meu candidato é Reinaldo Zambuja e Nelsinho Trade. Pela dificuldade que eles demonstravam em seguir Capitão Contar. Agora, não dá para duvidar se o Reinaldo Zambuja conseguiu convencer Nelsinho Trade a desistir para que o caminho se abrisse um pouco mais para Capitão Contar, não é de duvidar que ele vai convencer os seus aliados a seguirem juntos Reinaldo Contar. Porque se não for desta forma, o segundo voto poderá estar voando por aí. E é o que acredita Vander Lobé. Ele busca esse voto que está solto. Pesquisa realizada pelo governo do estado aponta que, com relação a Vander Lobé, ele não tem mais do que 16% dos votos de Mato Grosso do Sul. Reinaldo chegaria a 30 e Contar com 22, mais ou menos. Essa é a conta do governo. Mas eu sempre digo, voto você vai descobrir na hora de você abrir a urna ou de abrir o computador. 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Vale tomar um cafezinho do Luciano, rapidinho. Café gostoso, maravilhoso. A gente se encontra à noite na Câmara Municipal a partir das 19h da abertura da Felite. E nós vamos ao intervalo comercial. Depois do intervalo, eu vou mostrar algumas músicas minhas, tá? Vamos fazer um bloco só com músicas minhas, de vários ritmos, que o maestro Moisés Crestani musicou com inteligência artificial, tá? E eu escrevi todas as letras e eu vou mostrar, nós vamos mostrar essas músicas depois do intervalo comercial. Todas elas são minhas. Beijo grande, fiquem com Deus, até amanhã.
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7: Eita! 8h28.

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0: louvado nesta Semana Nacional da Família. Nós estamos na quarta-feira mariana e vamos juntos continuar a rezar pela família. Família, torna-te aquilo que és. O amor jamais acabará. Rezando pela família, fazendo a novena de São Roque, terceiro dia, e quarta mariana, Nossa Senhora, rogai pelas famílias. Queridos filhos e filhas, eu saúdo a todos. Eu e minha casa serviremos ao Senhor. Diga isso antes de mais nada. Eu e minha casa serviremos ao Senhor. Deixe ecoar.
1: Eu e minha casa.
0: Quero saudar a todos nesta Semana Nacional da Família pela Rádio Evangelizar, de onde tudo começa. As rádios irmãs, cujos nomes cito neste momento.
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0: Saúdo a você pela TV Evangelizar. Sinal digital em todo o país, em várias cidades, canal aberto. Pelo YouTube, Padre Manzotti Oficial. Aproveite e se inscreva. Tivemos a catequese ontem. Teremos a quaresma de São Miguel às 9h30, a partir de sábado, no YouTube Padre Manzotti. Saúdo pelo aplicativo da Associação Evangelizar é Preciso e todas as plataformas digitais. Vamos juntos, queridos filhos, queridas filhas, em nome do Pai, do Filho e do Espírito Santo. Amém. Naquele tempo, disse Jesus a seus discípulos: se teu irmão pecar contra ti, vai corrigi-lo, mas em particular, a sós contigo. Se ele te ouvir, tu ganhaste o teu irmão. Se ele não te ouvir, toma contigo mais uma ou duas pessoas, para que toda a questão seja decidida sobre a palavra de duas ou três testemunhas. Se ele não vos der ouvido, dize-o à igreja. Se nem mesmo a igreja ele ouvir, será tratado como se fosse um pagão ou um pecador público. Em verdade eu vos digo, tudo o que ligardes na terra será ligado no céu. Tudo o que desligares na terra será desligado no céu. De novo eu vos digo, se dois de vós estiverem de acordo na terra sobre qualquer coisa que quiserem pedir, isto vos será concedido por meu Pai que está nos céus. Pois onde dois ou três estiverem reunidos em meu nome, eu estou ali, no meio deles. Senhor, o teu santo evangelho hoje começa com várias questões práticas, que não é para desligar o irmão, mas atitudes sensatas, baseada na misericórdia de como resgatar a pessoa em várias tentativas. Depois, Senhor, a tua palavra é clara. Onde dois ou três estiverem reunidos em seu nome, estaremos reunidos.
3: Uma promessa que quer.
0: Estarás no nosso meio. Então, Senhor, hoje, nós somos mais que dois ou três. Somos milhares de pessoas que estamos aqui, reunidos na Trindade Santa. Estamos de acordo em pedir pela família, em pedir pelos lares, em pedir pelos casamentos, que a família seja restaurada. Nós estamos reunidos em na nome da Trindade para suplicar, pedir e clamar. Restaure a família, Senhor. E lembrando que hoje é Quarta Mariana, lembrar que Nossa Senhora nas bodas de Caná intercedeu. Está faltando vinho. Que Nossa Senhora continue a clamar. Está faltando amor. Está faltando perdão. Está faltando diálogo. Senhor, nós nos unimos às preces da Sempre Virgem Maria para pedir, clamar. E eu sei que se eu clamar, as muralhas não resistirão ao poder de meu Deus. Eu creio nisso, Senhor, e peço. E você que está comigo, fazendo a novena de São Roque pelas feridas expostas, em São Roque pelas feridas abertas, mas também as feridas da alma, as feridas do espírito. Vamos clamar pelas feridas na família, mágoas, ressentimentos, e que a família possa voltar à sua vocação original, uma igreja doméstica. Senhor, nós te pedimos e clamamos hoje. E se você tem alguém, algum filho que está nas drogas, acredite, Senhor, eu peço e clamo, por intercessão de Nossa Senhora, afaste os vícios da minha casa, afaste o vício do jogo, afaste o vício do alcoolismo, afaste, Senhor, por intercessão de Nossa Senhora, nós clamamos o vício do tabagismo. Afaste, Senhor, tudo aquilo que está destruindo a família, a mentira, a pornografia. Restaure minha família, Senhor, na verdade. Então tira a mentira, porque a mentira tem um pai e é o diabo. Nós clamamos e pedimos, Senhor, escute o nosso clamor. Mulher, homem, filhos, se coloque em oração comigo agora, intercessão. Não é por acaso que nós estamos nesta Quarta Mariana. Não é por acaso que você está com o rádio ligado, com a televisão ligada. Sua família não vai bem. Clame ao Senhor. Peça ao Senhor. Eleve a Deus a sua prece. E hoje nós temos uma grande intercessora, Nossa Senhora. Ela que junto a Deus pede por nós. Ela que junto a Deus clama por nós. Pois, diz o Evangelho, onde dois ou três estiverem reunidos em meu nome, eu estou ali no meio deles. Obrigado, Senhor, por estar em nosso meio. Obrigado, Senhor, por estar conosco. Obrigado, Senhor. E muitas graças serão derramadas, muitas bênçãos serão dispensadas. Eu vou para o intervalo. Eu volto com a partilha de vida. Testemunhos, leitura orante. Volte comigo. Voltamos já. Chame um amigo, uma amiga. Voltamos já.
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0: nós começamos fazendo um momento de intercessão pela família. Você pegou a foto da família, colocou perto do rádio, não fez ainda, dá tempo, coloca perto da televisão. Eu quero lembrar que nós continuaremos, rezarei a missa do meio-dia, rezando pela família. Então você pode ligar 0800-410-6060. Você pode mandar um WhatsApp 41-3221-6060. Veja, Jesus disse, onde dois ou três estiverem reunidos, nós estamos em milhares de pessoas. E de repente você vai dizer, minha família não tem mais jeito, padre. Não, não diga isso. Diga, minha família tem sim. Porque o Senhor está fazendo um milagre. O Senhor está fazendo um milagre na minha família. Ele está restaurando a minha família. Acredite nisso, filho. Pega foto. Pode ser teu filho casado. Você já pode ser bisavó. Mas reze pelos seus filhos. Reze pelos seus netos. Reze pelos seus bisnetos. Filhos amados, e é nesse clima de oração, neste clima, que eu partirei em missão para os Estados Unidos. E eu digo que é missão. Sim. Pedi e recebereis. Procurai e achareis. É em oração que eu conduzirei sábado agora e domingo um retiro. E já peço oração do Brasil inteiro. Rezem por mim. Que Deus me dê saúde, que Deus me dê discernimento, que Deus me dê força. Povo dos Estados Unidos, as inscrições estão abertas. E eu digo para você, um retiro é um momento de cura, é um momento de libertação, é um momento de graça. 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Organize caravanas, vão com lotação, vamos juntos. Das 8h30 às 5 da tarde, pregação, adoração. E é nesse ritmo, viu? É nesse ritmo de cura e libertação. Neste sábado, das 8h30 às 5 da tarde. Domingo, das 8h30 às 5 da tarde. Você, nos Estados Unidos, tem o privilégio deste retiro. Você de todo o Brasil poderá acompanhar as pregações. 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E no mesmo espírito de fé, de oração, de intercessão, terça-feira, dia 25 de agosto, em Orlando, na Flórida, às 7 horas da noite, na Basílica do Santuário Nacional de Nossa Senhora, Rainha do Universo. Brasileiros, cabo-verdianos, portugueses, juntos nesses momentos fortes de oração, eu espero por vocês. Marcondes, que a paz de Jesus esteja com você.
1: Sua bênção, Padre Manzotti.
0: Deus abençoe, Marcondes. De onde você fala?
1: Bom dia. Falo de Aracaju, Sergipe.
0: Um prazer falar com você, Aracaju.
1: Igualmente, chega, tô aqui me tremendo, Padre Manzotti.
0: Ô, filha. Filho, é um prazer.
1: É dois testemunhos, Padre
0: Manzotti. É seu dia hoje. Então conte os testemunhos.
1: Vou contar o testemunho. O primeiro meu foi... Eu tive chikungunya. Opa. Aí fiz o tratamento, né, que fui pro hospital, mas eu sempre dizia, tome água benta e passe no local. Isso. Era muita dor nas costas, os tornozelos ficou inchado.
0: Meu Deus.
1: Aí eu tomando, aí, graças a Deus, eu não sinto mais dor nas costas, os pés desinchou. Foi o ano passado isso, entendeu?
0: Certo. Então, graça recebida.
1: Vida é graça testemunhada. Toca o sino, sacristão.
0: Isso.
1: Esse foi o segundo testemunho.
0: Isto.
1: Ele foi do meu vizinho, ele bebia muito. Eu fiz o cordão de São José, a
0: Olha
1: novena.
0: Aí.
1: Aqui, ele mora aqui bem pertinho de mim.
0: Sim.
1: Ele bebia muito, era muita desavença na família. Fiz pro meu pai também, mas meu pai é teimoso. Mas ele vai sair.
0: Vai. Vai chegar a hora dele.
1: O dele, eu comecei a perceber no ano passado, mês de novembro, que ele já deixou de beber e não tá bebendo mais, graças ao meu Deus.
0: Amém.
1: Só agradeço a Deus todos os dias. Chega, eu tô nervoso falar com o senhor, que
0: Filho. E o seu vizinho?
1: Eu vou ter sócio
0: da obra evangelizar, vai ser colaborador. Tá bom, vai ser associado. E o seu vizinho parou de beber?
1: Oi?
0: O seu vizinho parou de beber?
1: Parou.
0: Deus seja louvado.
1: Eu percebi a partir de novembro do ano que passou, entendeu?
0: A São José rogou?
1: João José providenciou.
0: Providenciou, meu filho. São José, louvado seja Deus. Eu tenho muita devoção a São José. E o ano que vem vamos fazer de novo o cordão de São José.
1: Eu fiz esse ano pro meu sobrinho... Aldevan, que ele tá nas drogas, mas Deus, eu vou vencer.
0: Isso.
1: Quero que você bote ele nas orações aí.
0: Aldevan
1: Filho.
0: Pode ter certeza, uma Semana Nacional da Família, hoje na missa do meio-dia, não só eu, mas todas as pessoas que falam comigo e mandam as intenções, ou aqueles que ligam, falam com os nossos operadores, fica pelo menos um mês as intenções na missa. Então vamos rezar nesta causa, tá bom, seu Marcones?
1: Posso botar no nome das minhas duas filhas?
0: Claro, meu filho.
1: Thalita.
0: Tá.
1: Minha filha Camila, mora em Campina Grande.
0: Pois não.
1: E minha esposa Regina.
0: Pois não.
1: Meu pai, Eronildes.
0: Pedindo a Deus que ele pare de beber.
1: Parei de beber também, que eu fui, como eu fiz o cordão pro meu vizinho, eu fiz para ele no mesmo ano, entendeu?
0: Mas vai chegar, filho, vai chegar.
1: Com fé em Deus, em nome do Senhor. Minha sogra Angelina.
0: Tá.
1: Meu cunhado Carlão.
0: Tá bom.
1: Se eu botar nas orações.
0: E a sua esposa?
1: A minha esposa Regina.
0: A Regina, tá certo.
1: É, Regina.
0: Deus abençoe, seu Marcondes. Meu abraço, Aracaju. Tem o YouTube, mas meu abraço à Rádio Cultura FM, Dom Josafá Menezes da Silva, da Arquidiocese de Aracaju. Amado povo de Deus, me permita dizer, e eu preciso, que nós estamos na quinta etapa da campanha de Jesus das Santas Chagas. Por favor, venho pedir, você recebeu o boleto branco e o boleto verde. Você escutou, o seu Marcondes disse, eu vou me tornar um associado. Mas se você é associado, ainda não é, torne-se um associado como o seu Marcondes lá de Aracaju. Mas se você é, você já fez a sua contribuição. E a contribuição extra, padre, está difícil esse ano, padre. Está complicado demais, é verdade, gente. As coisas subiram, mas o nosso compromisso de evangelizar continua. O pouco que você der com Deus é muito. O pouco que você der com Deus é muito. Então, não deixe de fazer sua contribuição. Campanha de Jesus das Santas Chagas, quinta etapa. E já deve estar chegando. Sacristão, vai selecionando ali, se por acaso alguém já recebeu este manto, esta flâmula, que é uma imagem de Jesus das Santas Chagas, que foi para todos os que estão colaborando. Se não chegou, vai chegar, da campanha extra de Jesus das Santas Chagas. Escute esse testemunho, por favor.
2: O meu nome é Maria do Carmo.
0: Pois não.
2: E eu falo de Presidente Prudente.
0: Pois não, filha.
2: Eu quero te contar que eu recebi a revista. Fiquei tão emocionada,
0: opa,
2: que eu até chorei quando eu abri. E tinha a flâmula de Jesus das Santas Chagas. Fiquei muito feliz. Quando eu cheguei, aquele perfume suave, gostoso.
0: Essa era a proposta.
2: Nossa, eu não parava mais de cheirar aquele perfume de Jesus, como é gostoso. E peço para as pessoas que participem, colaborem, doem, para receber também a flâmula, que é muito linda, e ela está aqui agora abençoando a minha casa com aquele odor bem delicioso. Obrigada, Padre Reginaldo. Graça recebida é graça testemunhada, que isso também é uma graça, né?
0: Claro.
2: Abraços, Padre.
0: Deus abençoe. Eu volto comentando, e você lembra que ontem nós falamos do perfume de Jesus Cristo? O cheiro de Jesus Cristo? Nós voltamos com a leitura orante e eu volto comentando isto.
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0: Faltam 3 dias para a quaresma de São Miguel. Toque a corneta, toque o chofar, sacristão. Sábado, a partir de sábado, 9:30 da manhã. Eu espero você. Espero você no YouTube Padre Manzotti Oficial. Será exclusivo do YouTube Padre Manzotti Oficial a quaresma de São Miguel. E eu convido você às 9:30 da manhã, sábado agora. Vamos começar 40 dias rezando, pedindo a intercessão de São Miguel, príncipe, guardião e guerreiro. Arcanjos de Deus, vem em meu auxílio. Arcanjos do Senhor, vem em meu socorro. Repito, faltam 3 dias, sábado agora, 9:30 da manhã, no YouTube Padre Manzotti Oficial, a novena de São Miguel Arcanjo às 9:30. Bom, querido povo de Deus, eu falava com a Maria do Carmo, lá de Presidente Prudente, Rádio Onda Viva FM, ela dava o testemunho, Dom Benedito Gonçalves dos Santos, e ela falava que ela recebeu a flâmula com o perfume. E ontem, gente, eu não sabia, mas ontem nós falávamos, e o texto da leitura orante diz assim, foi algo lindo demais, profundo demais, inclusive usei à noite numa reunião que tive, como um perfume que se espalha por todos os lugares, somos usados por Deus, seja conhecido todas as pessoas, porque somos como cheiro suave do sacrifício de Cristo, oferece a Deus, cheiro que se espalha entre os que estão sendo salvos e não salvos. E coloquei no Instagram, muita gente partilhou. A Maria do Carmo disse que se emocionou sentindo aquele perfume, e é representativo. É mostrar o perfume de Deus. Muita gente partilhou comigo aqui no Instagram. Senhor, que eu sinta a essência em meu coração. A Fátima, a Fabrício, também a Mônica, que essa essência sempre esteja na minha vida, no meu coração, no meu pensar. Te dou graças, Senhor. A Rodrigues diz assim, que todos os dias possamos anunciar a mensagem de Cristo e espalhar sua mensagem aos que precisam. É sobre isso que estamos falando, este perfume, que é um perfume do sacrifício de Jesus Cristo na cruz, que nós sejamos portadores desta essência de Deus. Maravilha, né? E aí, quando você receber a flâmula, não deixe de perceber esse gesto de carinho que foi enviado. Bíblia aberta, cartilha de oração.
1: Que tua palavra preserve as nossas famílias.
0: 2 Coríntios, capítulo 3, versículo 1 seguintes. E eu vou pular alguns versículos, então fique atento. Atento, filho, atenta, filha. Segundo Coríntios, capítulo 3. Sim, é claro que vocês são uma carta escrita pelo próprio Cristo, entregue por nós. Escute isso, também muito forte. Ela não foi escrita com tinta, mas o Espírito do Deus vivo. Ela não está gravada na placa de pedra, mas nos corações humanos. Dizemos isso por causa da confiança que temos em Deus por meio de Jesus Cristo. Senhor, eu tenho confiança em Deus. Diga isso, já reze. Eu tenho confiança em Deus por Jesus Cristo. Senhor, vamos juntos. Deixe a palavra de Deus te tocar. Versículo 7. Quando a lei me traz a morte, foi gravada nas placas da pedra, lá no Monte Sinai. A glória de Deus apareceu e o rosto de Moisés ficou brilhando. O brilho do seu rosto já estava desaparecendo quando entregou a placa do povo de Israel. Mas mesmo assim, esse brilho era tão forte que os israelitas não podiam fixar os olhos em Moisés. Veja a conclusão e o desdobramento do raciocínio de Paulo. Se o domínio da lei veio com tanta glória, e ele lembrou lá do Monte Sinai. Moisés subiu, houve uma teofania, realmente a terra tremeu, relâmpagos, Moisés desceu todo iluminado. Paulo diz, se assim foi na antiga lei, quanto maior é a glória que acompanha o domínio do Espírito Santo. Quanto maior é a glória que acompanha o domínio do Espírito Santo. E nós vivemos neste tempo do Espírito. Antes, diante de agora, não foi quase nada. A glória durou antes só por um momento, mas agora dura para sempre. É porque temos essa esperança que agimos com confiança. Senhor, é porque temos esperança que agimos com confiança. Grava esta frase. Não é um mero trocadilho. No Espírito Santo, é porque temos confiança, esperança, que agimos com confiança. Vou repetir de novo. Preste atenção, deixa essa palavra entrar. No Espírito Santo, é porque temos esperança que agimos com confiança. Você age com confiança? Padre, eu estou titubeando. Cadê tua esperança no Espírito Santo? A esperança nos faz agir confiantes. A tempestade é hoje, mas só hoje. A doença é hoje. Você não é doente, você está doente. Você está com medo, mas tem coragem. Repito. É porque temos esperança que agimos com confiança. Versículo 17. Aqui, a palavra do Senhor quer dizer o Espírito. E onde o Espírito está presente, aí existe liberdade. Portanto, todos nós, com o rosto descoberto, refletimos a glória que vem do Senhor. Esta glória vai ficando cada vez mais brilhante e vai nos tornando cada vez mais parecidos com o Senhor, que é o Espírito. Eu paro por aqui, mas volto rezando a palavra. Fique com a frase, anote, nem que for no pacote de pão que chegou. É porque temos esperança que agimos com confiança. Mas eu volto rezando isto. Volte comigo.
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2: Gostaria que você rezasse um pouquinho e dissesse: Senhor, aumenta em mim a esperança que vem do Espírito Santo. E motivado por esta esperança, eu agirei com confiança. A esperança me dá confiança. Senhor, eu tomo para mim a palavra que diz que a tua glória cada vez mais brilha em mim, e cada vez mais a ação do Espírito Santo me faz parecido com Deus. Olha que forte, filho. Essa glória vai ficando cada vez mais brilhante e vai nos tornando cada vez mais parecidos com o Senhor, que é o Espírito. Então, Senhor, vai me fazendo mais parecido com o Senhor. Vai transformando-me, Senhor, pela tua graça, pela tua glória. E que cada vez mais eu me torne parecido contigo. Amém. Lucineia, que a paz de Jesus esteja com você.
3: Bom dia, Padre.
2: Deus abençoe, Lucineia. Você fala de onde?
3: Eu falo de Entre Folhas, Minas Gerais.
2: Entre Folhas, Minas Gerais. Um prazer falar contigo. Como você me acompanha?
3: Igualmente. Eu te acompanho pelo aplicativo da TV, né? Da TV Evangelizar e da Rádio Evangelizar. E também pelo YouTube. Mas mais é pelo aplicativo mesmo.
2: Diga lá, Lúcia, por favor. E lembrando que ontem, quem acompanha pelo YouTube teve a oportunidade de mais uma catequese sobre as obras da obras de misericórdia corporais. São 7. Diga lá, Lucineia.
3: Padre, eu estou entrando em contato com o senhor primeiramente para dar testemunho.
2: Pois
3: né?
2: Não.
3: De uma graça que eu recebi e não recebi, como diz. Mas eu já me sinto agraciada porque... Há quase 2 anos atrás, vai fazer 2 anos em outubro agora, eu tive um trombobolismo pulmonar, né? E eu fiquei 16 dias com trombose e não sabendo que era trombose, né?
2: Nossa!
3: Isso, trataram de ansiedade, trataram de pneumonia, mas graças a Deus, né, conseguiu descobrir a tempo e ainda... Eu tô aqui, né? Então eu costumo falar, eu falava assim que... Se caso eu recebesse a graça da cura, eu ia dar testemunho,
2: claro,
3: né, na minha igreja. É, não precisava ligar para o senhor, não, mas eu penso assim, eu não fui curada, padre. Eu estou com trombobolismo ainda, ele se tornou crônico.
2: Certo.
3: Né? Mas eu penso assim, eu estou viva, né?
2: Louvado seja Deus.
3: Eu tenho tratamento, se eu não tivesse tratamento, né, eu já poderia ter morrido, digamos assim. E hoje eu estou aqui junto com os meus filhos, com minha família. Eu estou em tratamento ainda, mas eu ainda acredito na minha cura. Eu
2: tá
3: tenho
2: certo.
3: Fé em Deus.
2: Vamos rezar neste propósito.
3: Isso. E eu gostaria também de pedir uma oração do Senhor, porque eu recebi a capelinha segunda-feira.
2: Opa, você vai ser... Ah, não. Você recebe a capelinha, é isso?
3: Isso. Não, eu sou mensageira líder, eu me tornei mensageira líder da capelinha.
2: Toca a corneta, sacristão. Tá aí, gente. Isso. Que coisa boa, Lucineia.
3: Obrigada, padre. Amém, amém. E eu me tornei justamente por isso, padre, porque eu pensava assim, eu tinha que ter um propósito na minha vida.
2: Olha aí, que lindo.
3: Eu pensava assim, eu sou agraciada por Deus,
2: claro,
3: né? Claro. Eu tenho uma família maravilhosa, um marido maravilhoso, filhos maravilhosos, né? Lógico que não é perfeita como nenhuma família é, né? E o meu segundo filho foi um milagre, Né? Foi um milagre, porque eu estava perdendo ele. E hoje ele canta salmo na igreja.
2: Oh, meu
3: Deus. Que coisa mais linda. Né?
2: Que maravilha, Lucinéia. Então diga, e... graça recebida...
3: Graça testemunhada.
2: Lucinéia, quanta...
3: toca o sino.
2: Quantas famílias já se inscreveram?
3: No momento eu estou com 11 famílias.
2: 11, mas você vai ver que vai multiplicar rapidinho.
3: Se Deus quer. Mas a gente, eu, como eu recebi segunda-feira e nós estamos na semana da família, nós estamos em novena, né? E a gente vai começar mesmo começar o... E ela é linda, padre. Nossa, eu vejo ela aqui na minha frente, eu fico passando a mão dela, falo assim, nossa, ela é maravilhosa. Que emoção,
2: maravilha.
3: Né?
2: Tá certo, querida.
3: A gente vai começar semana que vem, se Deus quiser, tá? E aqui, eu poderia pedir oração também pelo meu irmão Fábio, que tá te ouvindo, pode ter certeza, ele é especial, ele te ouve todos
2: os dias. Deus abençoe, Fábio. Quem mais?
3: E meus pais, José Ferreira, né, e Maria do Carmo.
2: Tá.
3: E meu sobrinho Davi também, que ele é especial também, ele é o padre, e ele te ama, te ama.
2: Como
3: te
2: é que é o nome dele?
3: Davi.
2: Davi, Deus abençoe você. Fábio, Deus abençoe você.
3: Ele é Dal, mas aqui, ele celebra uma missa do início ao fim, tá?
2: Ah, é?
3: Isso.
2: Que maravilha.
3: Aqui, padre, eu queria te falar o que me incentivou mais na capelinha. Eu sempre tive medo, muito medo.
2: Medo?
3: Sabe? Há muito tempo que eu tinha medo de não conseguir, né? De não ter a capacidade suficiente. E eu ouvi um testemunho outro dia de uma criança, não sei de quantos anos, mas uma criança dando testemunho de que ele era líder da capelinha,
2: isso,
3: sabe? Falando quanto que era importante e bonito ser. E foi aí que eu criei coragem. Eu falei, amém, não, é uma vergonha, né? Eu não sei, Deus vai me capacitar.
2: Claro, Deus chama e capacita. Deus abençoe, Lucinéia. Entre Folhas, Minas Gerais, Dom Juarez de Lorto Seco de Caratinga. Querido povo de Deus, amados filhos, você encontra em todas as livrarias do Brasil e leia, reflita, inabalável, com fé, a tempestade vai passar. Dai-me, Senhor, uma fé inabalável. Dai-me, Senhor, uma fé inabalável. Diga isso. Veja, a decisão da Lucinéia, ter medo faz parte. Mas o medo não pode paralisar. Ela escutou uma criança e se tornou uma mensageira. Que tal você se tornar uma mensageira líder? 0800-410-6060. E peça, leia o livro. Dai-me uma fé inabalável, Senhor. Escute esse testemunho, por favor.
4: Me chamo Andréia Granja e sou associada há muitos anos. No dia 14/6, minha vizinha foi operada de perfuração no intestino.
2: Jesus.
4: Depois de 2 dias, ela começou com muita dor abdominal e começou a tomar muitos remédios para a dor e nada melhorava. Chamava ela para ir para a emergência, mas como ela tem um filho que é acamado de traumatismo craniano grave tem home care, ela não queria ir ao médico.
2: Imagina.
4: Quando acordei, fui direto à casa dela, pois estava preocupada. Ela já estava sentada me aguardando, não aguentava mais tanta dor. Levei para o Hospital Pasteur, aqui no Rio de Janeiro. Foi constatado que ela estava com perfuração no intestino em estado de sepse. A cirurgia foi de urgência. Ela perdeu um pedaço de intestino e ficou em estado grave, apesar de estar. Daqui a 4 meses, ela irá reconstituir o intestino. Sigo ajudando ela com pós-operatório e com a bolsa de colostomia. Estou me programando para visitar o Santuário de Guadalupe.
2: Seja bem-vindo.
4: Obrigada, Padre Reginaldo, pela sua dedicação diária a todos nós. Que Deus o abençoe abundantemente a toda a equipe.
2: Amém. Louvado seja Deus, Andréia, de Rio de Janeiro. Lá temos a TV Evangelizar, canal 16.1, nos transmite a Rádio Catedral FM, Rádio Nossa Senhora de Copacabana FM, Cardeal Arcebispo Dorani João Tempesta. Andréia, e programe-se, sim, nós estamos com a 11ª Festa de Jesus das Santas Chagas, dia 21 a 27 de setembro. Venha celebrar conosco a semana inteira de festa, celebração, adoração, terços e tudo mais. Portanto, se organize, seja bem-vinda. Amado povo de Deus, eu vou para o intervalo e eu volto já. Que tal você se tornar agora um líder mensageiro da capelinha? 0800-410-6060. Hoje foi muito forte. Torne-se um mensageiro. Nós voltamos já.
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Querido povo de Deus, quero lembrar e convidar peregrinação de Pentecostes 2027. 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Iremos para a Catedral de Santa Maria Nuova, no sul da Itália. Essa viagem você ainda não fez. Nós vamos para Cefalù, missa dominical, capital normanda. Vamos a Siracusa, na Basílica de Santa Luzia. Sim, a Padroeira dos Olhos. Nós iremos na Igreja de Santa Luzia, em Siracusa. Vamos a Taormina, onde tem o Teatro Grego. E é uma charmosa, uma joia de cidade, lindíssima, incrustada na montanha. Depois nós iremos para a costa de Tirento, Messina. Vamos a Pompeia, Santuário de Nossa Senhora de Pompeia. Costa Amalfitana. Gente, não fizemos ainda essa peregrinação. Um patrimônio mundial da Unesco, na costa amalfitana, vamos a Amalfi. Iremos à ilha de Capri, visitando a igreja de Santo Estevão. Depois iremos à ilha em Anacapri, a igreja de São Miguel Arcanjo. Vamos a Nápoles. Nápoles, a visita da igreja de Santa Maria Assunta. E também São Genaro, que é aquele santo que o sangue liquidifica até os dias de hoje. E aí vamos para o congresso em Assis, São Francisco de Assis, claro, e depois um encontro em Roma com o Papa Leão XIV. 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Juntos, novena de São Roque. Ó Deus, por intercessão de São Roque, curai as feridas do corpo, curai as feridas da alma. Ó Deus, por intercessão de São Roque, curai as feridas do corpo, curai. Ó Deus, por intercessão de São Roque, curai as feridas do corpo.

pedimos. Protegei-nos contra as doenças infecciosas. Livrai-nos do contágio. Livrai-nos das feridas abertas, físicas, emocionais e espirituais. São Roque, nesta novena, hoje, terceiro dia, livrai-me desta enfermidade que agora apresento. Senhor, peço por intercessão de São Roque pelos doentes dos hospitais, alívio dos sofrimentos e das dores. Eu me comprometo de também agir na caridade com aqueles que sofrem. São Roque, abençoai os médicos, fortalecei os enfermeiros, os intensivistas da UTI, os atendentes de hospitais, os voluntários, os cuidadores de doentes e, de modo especial, curai as feridas expostas e as doenças graves. São Roque, livrai-nos de todo o mal. São Roque, livrai-nos das infecções. São Roque, rogai por nós. O Senhor esteja convosco. Ele está no meio de nós. Semana Nacional da Família. Nossa Senhora, abençoai, Senhor, a água, a roupa dos enfermos, as fotos de família. Abençoai aqueles que mais precisam. Abençoai aqueles que estão desanimados, e a palavra vem dizer hoje: porque eu tenho esperança, eu ajo com confiança. Em nome do Pai, do Filho e do Espírito Santo. Amém. E eu me despeço pelas mãos de Maria. O clipe. 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
1: Bom dia, bom dia, bom dia, Dourados, bom dia, meu Mato Grosso do Sul. A partir de agora até o meio-dia tem programa Top Mania. É claro, comigo, Carlito Machado, tocando aquilo que te toca aqui na 87.9, a rádio mais feliz da cidade. 10 horas e 4 minutos. Hoje, uma linda, maravilhosa e gostosa manhã, gostosa aí de quarta-feira. Hoje, 12 de agosto de 2026. Pra você na sua casa, no seu trabalho, enfim, não importa onde você esteja. Tá ligada na Boa Nova, você está muito bem. A partir de agora, você manda o seu WhatsApp 3425-8787, você pede a sua música e deixa o seu nome completo, sabe por quê? Hoje no programa eu tenho sorteio, é isso mesmo, lindona! Hoje eu tenho sorteio de um bolo de chocolate com cobertura de brigadeiro, gentileza lá da WM Bolos e Sobremesas! Já pensou você ganhar um bolo de chocolate com cobertura de brigadeiro? Para de pensar, menina! Manda o seu nome completo e final do programa tem o sorteio! São 10 horas e 5 minutos, 10 e 5. Tá no ar o seu programa Top Mania. É claro, comigo, Carlito Machado, topzeira do MS. 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E você, já falou pras amigas? Então grita pra vizinha. Sintoniza 87.9. Que começou, tá no ar o Top Mania. Até ao meio-dia com quem?
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0: Legal, tá aí pra você, ele, Carter Brooks, fechando a primeira sequência do nosso programa Top Mania, nesta manhã gostosa aí de quarta-feira. Quartou, meu povo, hoje é pré-quinta, é isso mesmo, hoje é pré-quinta e você, é claro, ligada na melhor da cidade, é a 87.9. 10 horas e 26 minutos, 10:26, e você vai mandando o seu WhatsApp aí, 3425-8787, deixa o seu nome completo. Hoje no programa eu tenho pra você aqui um bolo de chocolate com cobertura de brigadeiro, gentileza lá da WM Bolos e Sobremesas. Deixa eu mandar um bom dia aqui. Bom dia pro Serginho, tá mandando a pro... Bom dia, meu amigo, coloca o nome da minha esposa aí no sorteio. Evelyn Sabrine Silva Nascimento. Quem mais tá aqui? O seu Valdir. Alô, seu Valdir. Bom dia, Carlito Machado. Parabéns pelo programa. Que Deus abençoe você e sua família. Quero participar do sorteio. Alô, seu Valdir palmeirense. Já tá aqui no sorteio também. Bom dia. Quero deixar o meu nome pro sorteio. William Dias. Quem mais tá aqui? Deixa eu me ver. Quero participar do sorteio. Bom dia, Carlito Machado. Gildete Matias da Vila Hilda. Alô, Gildete, já tá aqui no sorteio. Bom dia, sou a Raimunda Panangarcete, quero participar do sorteio. Já tá no sorteio também, Raimunda. Quem mais tá aqui é o Vanderlei. Alô, Vanderlei, bom dia, Vanderlei. Quem mais tá aqui é a Fátima. Bom dia, bom dia. Fátima e Agenor aqui, toca Roberto Carlo. Alô, Fátima, alô, Agenor. Bom dia pra vocês aí curtindo o nosso programa Top Mania. Bom dia. Meu nome é Iracilda da Souza Pereira, da paróquia Santo André. Ok, ok, bom dia. Ela dizendo que quer participar aqui do sorteio. Então tá bom, Iracilda. Quem mais tá aqui? Ah, Ivanilda. Bom dia, Carlito Machado, Ivanilda Aparecida de Souza. Quero participar do sorteio, então tá bom, Ivanilda, já tá no sorteio aqui. Bom dia pra Maria de Lourdes, é isso? Não, Maria Lúcia. Alô, Maria Lúcia, bom dia pra você também, querida. Quem mais tá aqui? A Ivone Faustino. Alô, Ivone Faustino, bom dia pra você também, tá legal? 10 horas e 28 minutos, 10:28. Programa Top Mania, é claro, comigo, Carlito Machado. Até o meio-dia, tocando aquilo que te toca na melhor da cidade. É 87.9. Muito bem, são 10 horas e 28 minutos, 10:28. E atenção, Romualda! 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Alô, alô, a equipe. Alô, seu José Roberto. Alô, Sônia. Alô, gordinho. O gordinho só na entrega do gás. Um abraço pra vocês aí. Bom dia, bom dia. Muito bem. 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Aguenta aí.
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0: É a Boa de Dourados, a 87.9, a rádio mais feliz da cidade. E você, é claro, tá curtindo o programa Top Mania comigo, Carlito Machado, topzeira do MS. 10:33, 10:33. 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Alô, alô, Joãozinho. Alô, seu Milton, o homem mais apaixonado e bailarino de Dourados. Alô, Vitória. Alô, Vitor. Alô, Ricardo. Alô, Tatu, meu gerente do Pé Quente. É quarta-feira, Tatuzinho. Hoje é pré-quinta. Amanhã tem Coringão na Libertadores da América. Amanhã o Tatuzinho começa a tomar chá da folha de chuchu 5 horas da manhã. É, na hora do jogo ele tem que estar calminho, calminho. Amanhã o Coringão joga, então amanhã o Tatuzinho tem que estar calminho na hora do jogo na Libertadores da América. Muito bem, são 10:35 e você vai mandando o seu nome completo aí no 34258787. Nome completo, tá bom? Hoje no programa eu tenho pra você aqui um bolo de chocolate, cobertura de brigadeiro, gentileza lá da WM Bolos e Sobremesas. Quem tá aqui? Olá, vamos ver. Olá, bom dia. Quero participar do sorteio. Joyce Medeiros do Água Boa. Alô, Joyce Medeiros, já tá no sorteio aqui, tá legal? Quem mais tá aqui? Bom dia, sou a Maria Augusta Cis Freitas e gostaria de participar do sorteio. Então tá bom, Maria, já tá no sorteio aqui, tá legal? Quem mais tá aqui? Ah, o palmeirense Caio Vinícius. Bom dia, Carlito! Caio Vinícius, do Parque dos Coqueiros, quero participar do sorteio. Valeu, Caio Vinícius. Também já tá aqui no sorteio. A Romualda, bom dia, Carlito. Estamos na sintonia. Alô, Romualda, bom dia pra você, querida. Vamos juntinhos até o meio-dia. Bom dia pra Odete. Bom dia, Carlito. Me coloca no sorteio. Já tá no sorteio aqui também, Odete. Tá legal? 10h36, na melhor da cidade, tá chegando ele. Murilo Rufi, Gustavo Mioto.

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0: almoço, né? Então tá bom, vai devagar aí. Afinal de contas, a recém é 11 horas. 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Em nome do Ronaldinho, Moto Peças, alô, Joãozinho. Alô, seu Milton, o homem mais apaixonado e bailarino de Dourados. E vem aí o casamento do ano, hein? É o casamento do seu Milton lá do Ronaldinho, Moto Peças. E quem será que vai ser o padrinho? Quem? É o gerente do pé quente, é o Tatuzinho. Alô, Vitória, alô, Vitor, alô, Ricardo. Alô, Tatu, meu gerente do pé quente. É amanhã, Tatuzinho. Amanhã o Tatuzinho começa a tomar chá da folha de chuchu, 5 horas da manhã. O jogo é à noite, ele vai estar calminho. É, Tatuzinho, gerente do pé-quente lá do Ronaldinho, Moto Peças. Ótimo, bom dia para toda a equipe lá do Levi, Sistemas Hidráulico Limitada. Bom dia para o Ricardo Campos e a esposa Raquel lá na mercearia Tropical. Bom dia para toda a equipe lá da JR Gás e Água. 10h59, aguenta aí, já tem mais.
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0: 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E daí, como é que você tá? Tá tudo bem? Já preparou o almoço? Tá preparando aquele almoço delicioso? Que delícia! Hoje é quarta-feira, né? Hoje é quarta-feira, meio de semana, hoje é pré-quinta. Tem toda aquela ocasião especial hoje na pré-quinta. Que legal! Deixa eu mandar um bom dia aqui pra Cleusa. Alô, Cleusa.

Souza, você já tá aqui no nosso sorteio. Bom dia pra... Bom dia, Carlito, quero participar do sorteio do bolo. A Dirce, o nome da... é Aline Barra de Moraes. Alô, Alice Barra de Moraes. Alice Barra de Moraes, você já tá aqui no nosso sorteio também, tá legal? É um bolo de chocolate com cobertura de brigadeiro, gentileza lá da WM Bolos e Sobremesas. 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Alô, Ricardo Campos. Alô, esposa Raquel, lá na Mercearia Tropical, trabalhando ao som da 87.9. Muito bem, é o programa Top Mania, em nome também, é claro, da JR Gás e Água. Ótimo dia para toda a equipe lá da JR Gás e Água. Lá tá o José Roberto, a Sônia e o Gordinho do Gás. Um abraço para vocês aí. Bom dia pro Levi, toda a sua equipe lá no Levi, Sistemas Hidráulico Limitada. Bom dia para toda a equipe Nota 1000, a melhor do Brasil, lá do Ronaldinho Autopeças. Alô, Joãozinho. Alô, seu Milton. Alô, Vitória. Alô, Vitor. Alô, Ricardo. Alô, Tatu, meu gerente do Beguente. Bom dia, Ratinho. Estamos ligados. Alô, meu amigo aqui, o João Serralheiro, na W11. Alô, João Serralheiro, ali na W11. Tá ligado no programa Top Mania. Aquele abraço pra você. Hoje é quarta-feira, hein, João Serralheiro. Aquele abraço. Bom dia pra Marlene, tá dizendo aqui, bom dia, Carlito, bom dia, Marlene. 11 horas e 5 minutos, já falei demais pro meu tamanho. Bora curtir sucessos, bora curtir música boa na 87.9.

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0: tá aí pra você, Mumuzinho com Zé Vaqueiro, Rolo Fixo. Deixando mais uma super sequência aqui no nosso programa Top Mania, nesta manhã gostosa aí de quarta-feira. Quartou, meu povo! É, hoje é pré-quinta e você tá ligado na melhor da cidade, Rádio Boa Nova FM 87.9. Programa Top Mania, é claro, comigo Carlito Machado, topzeira do MS. Até o meio-dia, tô contigo, não desligo. E você vai mandando o seu WhatsApp aí, 3425-8787. Manda o seu nome completo. Hoje no programa eu tenho pra você aqui um bolo de chocolate com cobertura de brigadeiro. Gentileza lá da WM Bolos e Sobremesas. Deixa eu mandar um bom dia aqui pra Dona Lourdes Batista. Alô, Dona Lourdes Batista, aqui do Grande Água Boa. Tá ligada na Boa Nova FM. Bom dia, Carlito. Sou o Dizão de Jundiaí, São Paulo. Estou na escuta aqui. Manda um abraço pra minha mãe, Dona Valdete, do MNH Quarto Plano. Para o meu irmão Lúcio, que está apreciando aí em Dourados. Alô, Lúcio! O irmão lá do Dizão de Jundiaí, São Paulo, tá passeando em Dourados. Tá curtindo a 87.9. Alô, alô, Dona Valdete, lá no MNH Quarto Plano. Aquele abraço pra senhora, quem tá mandando é o filhão, hein? O filhão tá lá em Jundiaí, São Paulo, Dizão. Tá curtindo a 87.9 pelo aplicativo. Aquele abraço pra você, grande Valdir, o Dizão. Muito bem, é o seu programa Top Mania. 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Alô, equipe! Lá tá o José Roberto, a Sônia e o Gordinho. O Gordinho só na espera do telefone pra já entregar o seu gás aí na sua casa rapidão. 11:29, já tem mais, aguenta aí.
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Legal, tá aí pra você, o Ícaro Mais do Gilmar, fechando o nosso programa de hoje, nesta manhã gostosa, aí de quarta-feira. Agora sim, faltando aí 10 minutinhos pro meio-dia, eu tô ficando por aqui, mas antes, o nosso sorteio. Vamos saber quem se deu bem no programa de hoje, quem ganhou aí um bolo de chocolate com cobertura de brigadeiro, gentileza lá da WM Bolos e Sobremesas. É, foi você! Foi você mesma, aí do final do telefone 71, alô, alô, parabéns, Iracilda de Souza Pereira, Iracilda de Souza Pereira, você ganhou um bolo de chocolate com cobertura de brigadeiro, lá da WM Bolos e Sobremesas, Iracilda. Não se preocupe, o pessoal vai entrar em contato com você aí, tá bom? Obrigado, obrigado a todos vocês que participaram. Pra você que não ganhou hoje, amanhã tem mais, tá legal? 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Na sequência tem ela, Cida Guiar, no seu horário de almoço. Eu volto amanhã, quinta-feira, a partir das 10 horas da manhã, com mais um programa Top Mania. Combinado? Então até amanhã. Tchau, fui!

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A tarde para você que esteve na companhia do Carlito Machado. E chego eu, Cida Guiar, para fazer Almoçando com Música até às 14 horas. Nessa alegria, em toda essa resiliência, nós vamos chegando para levar o melhor da programação para você num momento maravilhoso e sagrado das nossas vidas. 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Bem, gente, quero mandar já o meu boa tarde aqui para todos os nossos amigos radialistas, para o diretor Alcide Souza, para você, ouvinte, que já está do outro lado do rádio, muito bem-vindo ao nosso horário de Almoçando com Música. Nessa alegria toda, eu trago muita coisa boa para você. Primeiro que o telefone já está liberado para você ligar e pedir sua música, mandar para o cachorrinho, para o gatinho, para quem você achar que quer curtir uma música, tá bom? Ó, o telefone 3425-8787. E vamos de música e trago tudo que é de bom, mas com aquele boa tarde para os nossos amigos radialistas, isso mesmo. Vocês que estão sempre de moita, vocês que estão sempre nos ouvindo, um boa tarde também para Noeli Lemes, que tá sempre me ouvindo aí pelo aplicativo. Amiga, um beijo gostoso no seu coração, que Santa Catarina seja enorme para você abraçar como fosse o meu abraço, tá bom, minha linda? Um beijo, beijo, beijo, beijo. Agora são 12 horas e 5 minutos, eu chego com, ó, olha quem que vai já começar a balançar por aqui. Joaquim Manuel, quem será seu outro amor? Depois da Ilara, até ex-duvida. Ataíde Alexandre, nós namora. Já para Fátima Gomes, lá em Amambai, junto com meu pai Severino e meu compadre Vaz. É Amado Batista, eu sou seu fã. E eu volto daqui um pouquinho. Agora são exatamente 12 horas e 5 minutos. Hoje é 12/8/2026. 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

0: É isso aí, você curtiu então, Amado Batista, eu sou seu fã, isso mesmo, agora são 12 horas e 18 minutos. Eu quero fazer um convite especial para você que gosta de ser mensageiros ou mensageira líder. Esse convite é para você. Vai acontecer um encontro de líderes, mensageiras e mensageiros da Capelinha de Jesus das Santas Chagas de Dourados e região. Vai ser dia 19 de setembro, às 14 horas, na comunidade São Judas Tadeu, que fica na rua Antônio Amaro de Matos, no número 5735, Jardim Piratininga, Dourados. Os telefones para contato é o 998-51-8686, com a Lúcia ou ainda com a Sueli. Você fala pelo fone 999-42-4466. Por suas chagas, fomos curados. E vamos de música. Quem tá curtindo e quer já ouvir uma música com Roberto Carlos é o nosso ouvinte, amigos. É a Dona Maria e o Laudenor lá do Bazar Forte, na Cachoeirinha, só na sintonia, né? Ele pediu e vai curtir Roberto Carlos, Rotina. Aí, na sequência, pra Márcia do Colibri, vem aí, ó, Batô e Fernando, na Mandar Recado. Manute... Um pé de amor, um pé de amor. E as marcianas ainda cantam Porque Brigamos. Eu volto já.
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0: Agora são 12 horas e 36 minutos, 12h36, isso mesmo, você curtiu as melhores por aqui, antes do nosso apoio cultural. 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E vamos de música, eu chegando por aqui, deixe-me ver quem que tava ligando, que eu tava atendendo uma ligação aqui, deixe-me ver. Deixa eu já mandar uma boa tarde lá pro Benício, a Vanessa e a Valmira lá no Parque do Lago 2, também quem está na sintonia, dona Maria e o seu Devaldo, curtindo a nossa programação e chegando por aqui então, João Neto e Frederico Marmiteiro e ainda Alice Rian, Peixe Carimbado. Ah, o João Neto, opa, João Neto Frederico já vai cantar lá em cima, Cida. Eric Clapton, Wonder Fortunae. E eu volto daqui um pouquinho para mais música e pedidos. O telefone está liberado, gente, 34 25 87 87. Liga, peça a sua música e manda para quem você achar que deve tá curtindo, tá bom?
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0: É, agora são 12 horas e 51 minutos, faltando aí 9 para as 13 horas. Já estamos nossos apoio cultural. Mas antes, deixa eu falar do voto em trânsito. Você já está correndo, já está providenciando a habilitação do seu voto em trânsito? Então, gente, corre porque o tempo está passando. Hoje já é 12 de agosto. Dia 20 é o último dia para você recorrer tudo. Aqui em Dourados, você busca na Paróquia São José Operário, Avenida Marcelino Pires, sem número, no centro. Já se você buscar algo lá por Campo Grande, é no Sebrae, Avenida Mato Grosso, número 1681, no centro de Dourados. Basta você encontrar o local, requerer a sua habilitação e ficar tranquilo para o dia da eleição, beleza? É, vamos de Roberto Carlos, a volta. E ainda, essa aqui vai para o seu Pedro Celestino, Dona Denir, que gosta muito das músicas do Roberto Carlos. Vocês estão sempre me curtindo, me ouvindo, né, gente? Baduí, dançador de vaneirão, vai pro Lauro lá na Dora Moto, curtindo nosso programa. Eric Matheus, pop pegar. E se der tempo, ainda Erlon Pericles, namoro de gato, participação de Cristiano Quevedo. E eu volto já com nosso apoio cultural.
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1: Agora são 13 horas e 4 minutos, 13:04. E eu quero falar para você do seguinte, olha, quero fazer um convite maravilhoso para você que de repente está se perguntando o que, que eu vou fazer final de semana. Gente, vai ter o maior arraial lá na Nossa Senhora das Graças. Isso mesmo, a nossa festa agostina. Vai acontecer dia 15 de agosto, sábado que vem, a partir das 18 horas. A comunidade Nossa Senhora das Graças fica ali no Estrela Porã, na rua Demiciano de Matos Pereira, no número 2450. Gente, é pertinho de você. Cata teu rumo, vai lá para aquele arraial, vamos dançar a festa junina, aliás, dança caipira, Cida. Vai lá, vai ter quentão, pipoca, muito caldo, pastel, espetinho, vai ser uma delícia. Você tá esperando o que, compadre? Vai lá que eu quero pegar na sua mão e erguer sua mão quando tu bater aquele leilão, vai ser, é meu esse produto. Porque eu vou estar cantando leilão lá. Você vai adorar me ver fazendo barulho. Vai lá. É sábado que vem, lá na Nossa Senhora das Graças, a partir das 18 horas. A maior festa agostina de Dourados. Venha! Animação? Isso mesmo, música ao vivo. É fogo de candeeiro. O Dagmar e toda a sua equipe tá lá, ó, fazendo todo mundo balançar, balançar, balançar e balançar. Vai ser bom que só vendo, viu? Eu espero por você. Deixa eu falar também aqui com você, deixa me ver o que, que eu tenho mais para falar aqui, gente. Tá? Falei tanto da festa que quase me perdi. Agora são 13 horas e 6 minutos. 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Simbora! Com música. Eric Matheus, que era pra tocar antes, nós vamos tocar agora. Pode pegar. E Tina Turner cantando pra gente. E ainda, eu quero o grupo. Vamos pegar, ó, tô pegando tudo por aqui, viu, gente? E ainda, Kristen Ralph canta pra nós nessa manhã gostosa, manhã não, tarde gostosa, de quarta-feira. Agora é 13/7. Deixa eu mandar um boa tarde aqui pra minha amiga Jovenice, que tá com a sogra e o sogro lá. E tudo bem por aí, Bila? Tá tudo na paz? Então curta nosso programa, que daqui um pouquinho tem mais música pra vocês, tá? Curte aí!

0: É, isso aí você curtiu. Então, Kristen Ralph, Coração Caçador. Linda canção, né, gente? E aí, tocou seu coração? Como que ele está? Tá pra cima, tá pra baixo, tá batendo, tá parado? Como que ele tá? Mas que eu tô tocando seu coração, eu tô. Já mandar um abraço pra dona Maria, seu Devaldo lá no Altos da Alvorada, curtindo a nossa programação. E seu Devaldo lá no Estrela Porã. Chegando por aqui, então, Los Tames, Fiesta del Amor. Carreiro e o Capataz, será que você tá bem? Ah, eu acho que eu tô, né? Vamos lá. Eu volto com essas duas, aí já vem pro nosso apoio cultural, beleza? Segura por aí que eu estou por aqui.
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8: Agora são exatamente 13 horas e 35 minutos. É isso mesmo, estamos chegando já o último bloco do nosso programa, chegando já ao finalzinho. Mas tem gente querendo ouvir música, é claro que vai. Curte, pediu, a gente toca. A Dona Maria lá na Campina Verde vai ouvir Wilson Carreira e Piracelmo, Avião Sem Piloto, mandando para mim, muito obrigado, para todas suas amigas, para todos que estão na sintonia da 87.9. Quero mandar um boa tarde também lá para o Bar dos Amigos. Oi, Ceará, tudo bom? Tudo na paz? Tudo tranquilo por aí? Chegando por aqui, Cuiabano e Barreto, Fogueira da Paixão, Dombar e Donizete. Rodeio Mulher e Viola, e eu volto daqui um pouquinho.

Agora são 13 horas e 53 minutos, faltando 7 para as 14. Você está curtindo Edson e Hudson, abre a janela. E ainda passando por aqui, Daniel Amor Absoluto. Gente, eu quero fazer um convite muito especial para você, que é ouvinte da Boa Nova FM. Amanhã é o dia do delicioso espetinho com mandioca, aqui na frente da rádio. Venha, chama seus amigos, tem lugar para você sentar, tem lugar para você ter um bom papo com um amigo, com a família, não importa. Venha aqui para frente da rádio e conheça os locutores, nosso diretor, e faça aquele movimento gostoso, se deliciando num happy hour com o espetinho e mandioca aqui na Boa Nova FM. Quero dizer a você que eu estou indo embora, mas às 16 horas você tem a companhia do homem do helicóptero, Negão da Arapuca. Boa tarde, Negão. Boa tarde, Dona Carmelina. É, vamos embora, porque o tempo tá passando e tem mais serviço para fazer, viu, gente? Não é só isso aqui, não. Tem muito mais. Fiquem todos com Deus, tenham uma boa tarde, uma abençoada noite. E amanhã, se Deus nos permitir, estaremos de volta na Boa Nova FM, a rádio mais feliz da cidade. Aquele abraço, meus amores!

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2: Parece que eu já quero sentar aqui num bar em Goiânia mesmo e já começar a beber ouvindo essa.
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Alô, meu povo! Estamos chegando. Ô, Piquiti, tá no Riudão, aqui comigo. Ê, Márcio Moreno, vamos nessa.

12 do mês de agosto do ano 2026, uma quarta-feira. 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Frontal, materiais para construção, 16 horas, 7 minutos. 4 da tarde, mais 7 minutos, a partir de agora. Está no ar o programa No Ponteio da Viola. Aqui estamos falando sim diretamente da Rua Pureza Carneiro Alves, W7, no Jardim Água Boa, para toda a nossa região aqui adjacência.

7.9, aqui estamos nós, mas tem também você que tá aí pelo celular, pelo aplicativo, também pela internet. Boa tarde! A partir de agora, então, para começar tudo de novo por aqui, lá vamos nós começar tudo na sua tarde sertaneja. A partir de agora, então, lá vamos nós para começar tudo. Então, vamos lá, a linha direta para você participar aqui no seu telefone para a sua música sertaneja é no 34258787, para você enviar o seu torpedo 996-06-2270, para você enviar o seu WhatsApp. Boa Nova FM 67-3425-8787, para você enviar o seu WhatsApp. Negão da Arapuca 98406-1124, para você de Dourado e toda a região aqui adjacência, região sim, da nossa grande Dourados, Mato Grosso do Sul, Brasil e o mundo, interligados através da internet, www.boanova87.fm.

Seguindo lá na frente, vamos pra frente, negras. A partir de agora, lá vem chegando os meus três personagens pro pé do eito. A partir de agora, lá vem chegando ele com uma garrafa de água gelada com limão gelo. Que beleza! É o Teres, boa tarde. Mas tem também você que já vem chegando com a garrafa de café. Aí sim, chegou a hora da merenda, vem pra cá. Aí sim, eu gostei. Bolachinha, aquela bolachinha, água e sal, cafezinho. A merenda ficou legal, então vamos nessa, boa tarde. Mas tem também você que já vem chegando com a garrafa de água quente. É o Chima marcando presença. 27 graus ali pro lado de fora, hein? O quê? Se tá quente, mas você gosta, é fazer o quê, né? Então deixa você aí com esse seu Chima que eu fico no cafezinho com a bolachinha de água e sal. Fica bom também. Obrigado. Opa!

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2: 4:18.
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5: 4:32.

A hora certa, dourados, confira aqui comigo agora. 16 horas 33 minutos, 4 da tarde mais 33 minutos, informando para você a hora certa, Frontal Materiais para Construção.

para o apoio cultural. Boa tarde. Boa tarde, sim, para você. Boa tarde também para você. Tudo bem? Eu espero que esteja tudo na santa paz, graças a Deus, não é isso? Mas também boa tarde para todos vocês na audiência do meu, do nosso programa no Ponteio da Viola. Tarde esta de 12 do mês de agosto do ano 2025.

Boa tarde pra você, saboreando um cafezinho, tudo bem? Opa, vamos lá, você daí, eu de cá, você de cá e eu de lá, então vamos nessa. Mas tudo bem, boa tarde aí também pra você que tá naquele chimarrão, é de costume, vamos lá. Você no chime, eu tô no cafezinho, de boa. Boa Nova FM, mas tem quem está também no Teres. O Teres, vamos hidratar isso, porque daqui a pouco pode haver aí o momento do recreio, não é isso, Marcelo Garcete? É, chega a hora do recreio. Ei, moço, se hidratar antes, aí fica uma maravilha! Boa tarde também pra você que tá aí saboreando aquela cervejinha gelada. Isso mesmo! Aí senti firmeza, já que o dia de hoje, né, quarta-feira, foi uma maravilha, foi produtivo, então merece! Merece sim ser bebemorado! Vamos nessa! Tudo está dando certo, hein? Então é desse jeito que eu quero ver, curtindo a Boa Nova FM, aí fica 100%! Boa tarde também pra você, que não dá nada do que eu falei, mas tá aí com o Negão da Arapuca, valeu, obrigado pela preferência. 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Vamos lá, abrimos o bloco sertanejo, lá vem chegando, chegando sim. Eu não encontrei aqui, o Marcelo não respondeu qual que é, se é isso mesmo? É isso, Marcelo? Então vamos lá, atendendo o pedido, eu já começo assim. Goiânia e Paranaense para abrir o bloco, Casa de Capim. É isso mesmo. Na sequência, Rolando Boldrin. É isso? Eu espero que seja. Não, primeiro, Ronaldo Viola e João Carvalho. Caboclinho Valente. É uma história, hein? Presta atenção. Na sequência, atendendo meu amigo Marcelo Garcete, ele diz: boa tarde, peixe. Toca pra nós aí, Vida Marcada. Isso que eu mandei lá pra ele, não sei se é isso ou é Vida Marvada, Vide Marvada, é isso? Será que se for marvada, lá vai indo, se for marcada, eu não tenho, ou saiu, porque você vai escrever, rapaz, você escreve uma coisa, ele manda outra, é isso, Marcelo? Então tá bom, obrigado aí pela audiência, meu peixe. Ele diz assim, ó, manda aí pra nós aí, tá, meu amigo? E oferece aí para o Pai Pai, meu Pai Pai, seu Inácio. Alô, seu Inácio, Paraguai, gente da gente, ouvindo a gente. E também para o amigo dele, amigo do seu Inácio e nosso também, seu José Batista. E para todos ali da Vila Hilda e também do Grande Itália. É o Marcelo Garcete, presidente da Associação de Moradores, ali do Jardim Itália e Vila Hilda. Então tá sintonizado, vai chegando a música que pediste. Na sequência,
pro senhor, pro senhor Inácio, uma polca paraguaia com Júlio César. Não vou pronunciar, viu, seu Inácio, não vou pronunciar porque, rapaz, aí não é só o professor, rapaz. O professor que sabe, aí deixa pra ele. Domingo ele tá aqui, ou melhor, sábado, ele tá aqui depois do Padre Reginaldo Manzotti, tá? Isso, das 10 às 13. Então tá bom. Na sequência, Laércio Maraty. Quem? Hã? Laércio Maraty? Não é essa, rapaz. Ah, tá. Laércio Maraty. Como é que é? Viajando Mato Grosso. É isso mesmo. Essa aqui vai ali pro... Ah, o Cabriçu, rapaz, ali da Cabriçu, o Cabrito, lá da Cabriçu. Ô, Cabriçu, materiais de construção aqui na 7, em frente à escola Lloyd Bonfim, tá na sintonia, ele gosta, rapaz, de uma moda do Laércio Maraty. Tinha um carreiro pardim, mão do tempo, zilizando lá pro meu amigo, Mané Bebinho, rapaz, lá na Projetada 1, ali na Vila Hilda. Ele gosta por demais. Ô, Mané, um abraço pra você, boa tarde. Zilizalo, a volta do seresteiro. Negrage, deixa cair, vai. Boa tarde.

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7: 5 e 5.

hora certa, Dourados, confira aqui comigo, agora 17 horas 7 minutos, 5 da tarde mais 7 minutos, informando para você a hora certa, Frontal Materiais.

E assim vamos em frente vamos nós, trazendo o que de melhor o sertanejo na sua tarde. 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Boa noite! 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

É Vila Hilda, o Valdir, popularmente conhecido, o Mini, né? Carinhosamente, popularmente conhecido, o Mini, ele tá dizendo, boa tarde, negão da Arapuca, aqui é o Valdir, o Mini, manda aí um alô pra nós aqui da Vila Hilda, manda um modão aí do Tonico, mais o Tinoco, obrigado e um abraço, que Deus o abençoe você e sua família, amém! Obrigado! Sim! Quem também está mandando um mandando aqui um salve, como é que fala, Degrade? É, o Dizão lá na cidade de Jundiaí, estado de São Paulo. Alô, Dizão! O meu amigo Dizão tá lá sintonizado na Boa Nova FM pelo aplicativo. E ele tá dedicando aí um chamamé. Já está na agulha. Ele pediu um chamamé e dedica especialmente para os seus amigos de trabalho. Tá lá no pé do eito. Manda aí um abraço para todos nós aqui na Pizzaria Pizzarella. Esse em Jundiaí. Tá aqui comigo, acompanhando o programa pelo aplicativo, a Paulinha, o Adriano, o Marquinho, o Marcelo e o Rogério. Sem dúvida nenhuma. E quem também aprendeu a ouvir, porque é a esposa, né? Isso. A esposa também, vai no pé do eito lá, né, Dizão? Isso, a esposa dele é a senhora Betânia e os filhos. Boa tarde, boa noite aí já, né? Isso, ele tá dedicando também toda a programação pra sua mamãe aqui no BNH Quarto Plano em Dourados, a dona Valdete, pra as suas, seus irmãos e irmãs. Ele tem irmã, não? Irmão, é? Ah, é? Vai pra família toda, só. A Valdir é a irmã, isso. Então deixa cair, né, negra? Deixa cair. Eu vou atender aqui. Quem mais pediu? Ah, é um chamamé pro Dizão. O meu amigo Antônio, ô Antônio, lá da Unei, ele tá ligado no programa no Ponteio da Viola e diz, aqui é o plantão da Unei, só curtidas melhores, essa é a melhor, é a moda boa, diz ele, então tá, deixa comigo. Ô Negrage, rapaz, vamos lá, eu vou trazer o Divino, Divino e Donizete, essa daqui, essa vai lá pro meu amigo... O Zé Roberto Machado, lá na cidade de Itabirito, Minas Gerais. Ele vai curtir essa daqui. Você gosta também, é? Ah, é? Mineira de Uberaba. Depois eu vou atender aqui o meu amigo. Ele pediu aqui, rapaz, o Johnny. O Johnny Pissete, ele que é genro do meu amigo Verão, ali no Jardim São Pedro. Ele gostaria de ouvir uma... Ele pediu aqui, Perfil Gaúcho com Miro Saldanha. Manda aí pra toda a gauchada de Dourados, em especial pro Verão. Eu não encontrei, o que eu encontrei aqui com Miro, eu vou trazer aqui, ó. Miro é Planalto e Pampa, certo? Então tá jóia. Depois, Chico Rei mais o Paraná, Canarinho Prisioneiro. O meu amigo, um chamamé lá, Dino Rocha lá pro meu amigo Dizão. E Tonico Tinoco vai para o Valdir, o Mini, vai aqui, ó, Saudade de Ouro Preto. O meu amigo José Rodrigues, na Vila Rosa, ele pediu uma música, eu não encontrei essa música, mas eu vou campear aqui, que ela não é difícil nem fácil, mas eu vou achar, tá? Beleza, seu José Rodrigues, lá no escritório 2, tá ele, tá lá também o Zé Vicente, o Haroldo e o Luizão. Isso, deixa cair, vai.

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8: 5h30.

A hora certa, Dourados, confira aqui comigo agora, 17 horas 36 minutos, 5 da tarde mais 36 minutos, informando para você a hora certa, Frontal Materiais para Construção. É, o Dizão, é, tudo bem, Dizão, é, de longe assim também, você sabe que isso aí é tortura, chama-se tortura no linguajar, é, pra gente urubu servar, certo? Não pode, é, não pode, uma hora dessa, rapaz, eita, as grandes tá correndo atrás das pequenas, porque falar, é, se não vi um pedaço, eu me atraco nessa pequena, aí corre um pra lá, outro pra cá, e aí nós fica aqui, aguentando, né? Ei, Dizão, boa tarde, boa noite pra vocês aí em Jundiaí, estado de São Paulo, lá na Pizzaria Pizzarella, aí em Jundiaí. Um abraço pra essa rapaziada trabalhando aí, a gurizada, como diz o Negrade, é o Marquinho, o Rogério, o Adriano, o Marcelo e a Paulinha. Boa noite pra vocês, so. Gosto com aquela com calabresa bem acebolada, viu? Aí aqui a merenda do Negrage iria ser rica. É. Nem precisa ser tal de aquele Coca-Cola, não. Pode ser um suquinho bem carminho mesmo, daquele de boa. 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Boa tarde, em especial, boa tarde, boa noite para todos que estão na sintonia do meu, do nosso programa aqui em toda a extensão do Jardim Água Boa, quarto plano. Alô, dona Valdete, mãe do Dizão. Ele tá aqui, ó, fazendo uma tortura... É daquela irrecusável. É, pode trazer um pedacinho só desse tamanhozinho assim, ó. É, eu não mostrei um grandãozão assim. Pode ser pequenininho, remontado um em cima do outro. Ô, lasqueira! Vamos de moda, rapaz. Vamos tocar moda, vamos. Esse negócio de merenda tá saindo água aqui, rapaz. A saliva tá engrossando, moço. Eita lasqueira. Ô, Mangueira! Cadê o Mangueira, rapaz? É, o João Mangueira, rapaz. Lá, é. Tá lá no quarto plano, curtindo o programa no Ponteiro da Viola. Ele todo. É, o Sampate, todos vocês aí, meu muito obrigado aí no quarto plano. Ô, lugarzinho abafado de bom, né, Zô? Hora dessa. Vamos de moda, Negras. Eu vou trazer essa daqui pro meu amigo Paulinho Costa. Ele é fã dessa música. E é uma história, a realidade, viu? Realidade do dia de hoje ou do dia de ontem e assim por diante. Vamos nessa? Lourenço Lorival, Mundo Moderno. Na sequência, Milionário José Rico, o dono do mundo. Depois, Lady Laura com a música romântica, mas é uma história. Presta atenção. Semente
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Agora, 17h41.

0: Começa o bailão do negão, chegando uma polca. Aí sim, com a permissão do saudoso Dom Paloma, chegou chegando assim. Ô, seu Jerônimo, eis é Paraguai.
1: Bem na Yucambami, o Renoi, o Pura.
0: Esse é o Inácio.

Esse é o bailão do Negão, dando um corre agora, vou até o município de Sete Quedas, de Nego Godó, esperando, tá de plantão. Meu amigo Hamilton Dalzac, não sei onde está, mas tá curtindo pelo aplicativo. Lá em Jundiaí, estado de São Paulo, o Dizão que gosta.

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5: 6 e 4.

Dizão tá só que futuca, cara. Futuro com vara curta, tá bom. É, vara longa, né? Vara comprida. Tá lá de Jundiaí aqui, vai. Mandou, disse que agora pra dar uma rebatida na pizza. Isso, aquela pizza. Agora uma pipoquinha só pra dar aquele relaxamento. esse é o Dizão. Boa tarde, boa noite. 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Boa tarde aos meus amigos que estão na sintonia do nosso programa no Ponteio da Viola. Que beleza, o verão, rapaz, no Jardim São Pedro. Tá na audiência ele, o Johnny e também a esposa do Johnny, filha do Verão, a Luana, e a neta Maria Cecília. Tá na audiência, que beleza! 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

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Vamos lá, atendendo o pedido. Pedido esse, deixa eu correr aqui. Vou ficar devendo lá do seu José Rodrigues, é isso? É? É? A música que ele pediu? É, então tá bom. Fica devendo. Isso, um abraço pra vocês. Tá marcado aqui. Eu vou atender aqui o João Doutor, rapaz, lá do Terra Roxa. Ele gostaria de ouvir aí com Renan e Raí. Liga lá em casa. Isso. Depois eu já vou aproveitar no embalo atender a Roda do Chima. O grupo da Roda do Chima vem de lá pra cá. A Iracema, Mato Grossense, Vera, seguindo seus passos. O Zé pra Maria, a cópia é da Chave. Já o Jorginho da Osaco, o prazer é de fazendeiro. A Zenaide, eu espero é ser feliz. A Janiele, amor, amigo. Já o Gugu, aquele corintiano, isso. Paloma Blanca, então deixa cair, né, Grage? Boa noite.

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hora certa, Dourados. Confira aqui comigo agora, 18 horas 36 minutos, 6 da tarde, mais 36 minutos, informando para você a hora certa, Frontal Materiais para Construção. É, negraja aí, a coisa tá pegando, o bicho tá pegando! Região do Parque dos Coqueiros, a cobra tá fumando, já fumou! Como diria um amigo do negraja, já subiu pro andar de cima, rapidão, so! Os ninja, é? Foi-se embora. Mas deixa eu dizer pra você, meu rei. Final de semana, hein? Final de semana tem festa. Você sabia? Tem festa. Final de semana tem festa na comunidade... Nossa Senhora é das Graças, isso mesmo, ali na comunidade Nossa Senhora das Graças, no bairro Estrela Porã, tem festa nesse final de semana, portanto, sábado, 15 de agosto, a partir das 18 horas, a comunidade Nossa Senhora das Graças é realizando aí a festa Agostina, e você é o nosso convidado. O endereço, Rua Demiciano de Matos Pereira, 2450, no Estrela Porã, venha participar você e toda a sua família. Lá nós teremos para oferecer a você quentão, pastel, caldos, muitas comidas típicas, sorteio de ripa e muito mais. Quero lembrar também que é aqui na como é que chama ali, Negragem? É? Aqui no... É, Campina Verde também tem festa, né, rapaz? Isso. Como você não tá com o seu lembrete para fazer aquele lembrete para o nosso povo ali do Campina Verde, então diga aí para você. Ah, como é que é o nome da comunidade lá? Você não lembra? Se não lembra, deixa passar. Ah, Santa Clara, rapaz. Como que você não lembra? Santa Clara. Isso. Santa Clara está em festa neste final de semana. Portanto, domingo, festa Agostina na comunidade Santa Clara, ali na Sítio Campina Verde. Venha almoçar conosco. Haverá show de prêmios e também muita alegria. Mas é claro que às 8 horas da manhã, teremos aí a Santa Missa. Você e toda a vossa família estão convidados a participar da festividade, iniciando às 8 da manhã com a Santa Missa. E logo após, às 11 horas, aí sim o almoço será servido para você aqui na comunidade Santa Clara, Sitioca, Campina Verde. Venha participar. É neste domingo. Então tá aí, tá valendo, tá valendo. Deixa eu dizer o que mais aqui.

como as coisas vai acontecendo, vai deparando com... acontecendo e acontecendo. Vamos lá, trazer informação.

Faleceu no início da tarde de hoje, no hospital em Dourados, o senhor Vanderlino dos Santos. Vanderlino dos Santos. Ele que tinha o seu apelido carinhosamente chamado por todos e assim batizado por muitos e muitos, o Gente Fina. Ele que residia ali no Canaã 3. Seus familiares, sua saudosa mamãe, morava ali no Jardim Santo André, Rua Maitá. Vanderlino dos Santos, que faleceu hoje. Ele que vinha atravessando aí momentos difíceis de saúde, aquela enfermidade que está ceifando muitas vidas. Portanto, o seu corpo vai estar sendo velado. Não tem aqui a informação que me chega. O Gente Fina, para que eu possa informar a você que está me ouvindo, que conheceu, teve a oportunidade de conhecê-lo, Vanderlino dos Santos. Carinhosamente, popularmente, ele era conhecido na cidade, nos pontos da cidade, o Gente Fina. Tá? Portanto, ele tinha também o apelido de Perna. Ele era bem alto, uma estatura alta, e assim ele tinha esse apelido, Gente Fina. Que Deus o tenha, seus familiares, que é conhecido antigos dos meus saudosos avós, saudoso papai, e assim a vida prossegue. Aqui nós continuaremos no nosso dia a dia. Portanto, faleceu no início da tarde de hoje o senhor Vanderlino dos Santos, conhecido popularmente e carinhosamente como Perna ou Gente Fina, aqui na cidade. Morava ali no Canaã 3. Que Deus o tenha. Boa noite.

O Onofre chegou correndo, falou, se der tempo, manda aí uma lá pro Laudenor Forte, no Bazar Forte, pra nós curtir, pra o Capota, Francisco, Sebastiana, Rosângela, toda a turma! Rapaziada, lá na farmácia do tio Júlio, segura, João Parabólica, lá no seu Ramão, da é, o Ramão.

que beleza! Chegando a reta final, mas pra finalizar, vem chegando ele. Cadê os fãs? Os fãs do Amado Batista. O Daniel já gritou. Eu! O Daniel lá no nosso bar. Tá de boa aí, né, peixe? Vamos nessa. Mas tem tem muitos fãs. Então deixa cair, vai.

0: hora certa, Dourados, 18h57. Alô, João Parabola, toda a galera que está lá na Farmácia Ramão, rapaz, lá na rua Ciro Melo com a Balbino de Matos. Que beleza! Boa noite, menino!
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0: Neste momento, abrimos espaço para registrar os aniversariantes do dia.
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0: Hoje, 12 do mês de agosto de 2026, uma quarta-feira. Hoje está de aniversário meu grande amigo Sargento PM Ricardo. Parabéns!
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0: Quero também parabenizar o meu amigo João Benites. João Benites, ali do Grande Itália. João Benites.
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0: Quero também parabenizar o meu colega de profissão lá da Coirmã Rádio 94 FM, Tiago Wesley Pereira. Tiago Wesley Pereira, de aniversário hoje, parabéns. Parabéns também vai para o meu amigo Jairo José Lima. Jairo José Lima, de aniversário hoje, parabéns!

0: Ouvintes e familiares, obrigado sim a você, obrigado sim a todos vocês pela audiência do programa No Ponteio da Viola.
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0: Aos aniversariantes do dia, hoje 12 do mês de agosto de 2026, uma quarta-feira. Os cumprimentos vai para o Sargento PM Ricardo. Parabéns também para o João Benites. Parabéns para o Thiago Wesley Pereira da Coermã Rádio 94 FM. Parabéns para o Jairo José de Lima e todos os aniversariantes.

Quero dizer para você e para todos vocês, muito obrigado pela companhia até aqui. E eu espero, se Deus me permitir, amanhã, a partir das 16 horas, com mais um programa no Ponteio da Viola, aqui na Boa Nova.

0: Vem aí a programação da Boa Nova aqui pra você.
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0: É, você vai ficar sabendo na mídia, vai ficar sabendo nos noticiários diário que mais um subiu pro andar de cima na troca de tiro com a Polícia Militar em Dourados, ali no Parque dos Coqueiros, região aqui. É, foi-se embora. A todos uma boa noite, obrigado, tchau. Cada passo que dou, foi-se embora. A todos uma boa noite, obrigado, tchau. Cada passo...

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